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3: 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As notícias do governo federal que movimentaram o país no dia de hoje.
4: Olá, boa noite.
5: Boa noite para você que nos acompanha em todo o país.
4: Terça-feira, 7 de julho de 2026.
5: Vamos aos destaques do dia na Voz do Brasil.
4: Economia e exportações.
5: Brasil e Estados Unidos promovem mais uma rodada de negociações sobre a aplicação de novas tarifas a produtos nacionais. Luana Karen.
6: O prazo final para o governo dos Estados Unidos definir a aplicação de novas tarifas sobre produtos brasileiros é 15 de julho.
4: Pets e saúde mental.
5: Meu SUS Digital oferece teleatendimento gratuito para quem enfrenta dificuldade em parar de jogar. Graziele Bezerra.
7: O atendimento é gratuito e confidencial e realizado por psicólogos ou terapeutas ocupacionais com o apoio de médico-psiquiatra quando necessário.
4: A partir de amanhã, contribuinte pode consultar lote especial de restituição automática do Imposto de Renda.
5: O pagamento dos valores será feito no dia 15 de julho. Graziela Mendonça.
8: O lote automático beneficia contribuintes que não eram obrigados a declarar o Imposto de Renda em 2025, não entregaram a declaração, tiveram o imposto retido na fonte em 2024 e têm até R$ 1.000 a receber.
4: Hoje, na apresentação da Voz do Brasil, Luciana Vasconcelos e Luciano Seixas.
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4: As negociações entre os governos do Brasil e dos Estados Unidos continuam em andamento a respeito da aplicação das novas tarifas comerciais.
5: Os dois países também avançaram nas discussões sobre cooperação no combate ao crime transnacional.
6: Brasil e Estados Unidos realizaram mais uma rodada de negociações a respeito da aplicação de novas tarifas sobre produtos brasileiros. Trata-se de uma sobretaxa de 25% sobre diferentes produtos exportados pelo Brasil. Em alguns casos, a taxação pode chegar até 37,5%. O ministro do Desenvolvimento, Indústria, Comércio e Serviços, Márcio Elias, afirmou que as negociações seguem em andamento e que estão concentradas na defesa dos interesses comerciais do país.
9: Não sairemos da mesa de negociação em momento algum e não permitiremos jamais que um tema que não diga respeito à relação comercial, à relação econômica, à boa relação política que o Brasil sempre teve com os Estados Unidos, ela deixe de presidir ou orientar as conversas, né? Não há espaço

0: para discussão de outra natureza, que não seja a defesa da soberania e a defesa dos reais interesses do Brasil.
1: Segundo o ministro Márcio Elias, a reunião foi uma continuidade às conversas iniciadas na semana passada. Os temas foram divididos por áreas e uma das frentes tratou também da cooperação no combate ao crime transnacional.
0: Há um reconhecimento de que é possível avançarmos nesse ponto. O Ministério da Justiça aqui no Brasil fez um trabalho, nós já tínhamos apresentado na visita do presidente Lula ao presidente Trump e hoje nós detalhamos um pouco mais esse plano bilateral.
1: O prazo final para o governo dos Estados Unidos definir a aplicação de novas tarifas sobre produtos brasileiros é 15 de julho. Outra reunião entre os dois governos deve acontecer esta semana. Reportagem Luana Karen.
2: O vício em jogos de azar é prejudicial à saúde mental e financeira dos apostadores.
3: O aplicativo Meu SUS Digital oferece acompanhamento e tratamento.
2: Um teste identifica os sinais e por meio do aplicativo é feito o encaminhamento com consultas online com especialistas.
4: Seduzida pela promessa de dinheiro fácil, a educadora Zélia Fernandes apostou online pela primeira vez em 2024. Com o passar do tempo, os ganhos deram lugar à dívida e à mudança de comportamento. Ela só parou de jogar no início deste ano.
5: Quando eu perdi um dinheiro, no qual que eu precisava muito dele, a conta estava toda zerada, eu tinha perdido tudo, e eu falei assim, eu não posso ficar assim.
4: O quadro de saúde enfrentado pela Zélia tem nome, ludopatia, distúrbio psiquiátrico de quem tem compulsão por jogos de azar. Uma pesquisa da Universidade Federal de São Paulo aponta que quase 1,5 milhão de brasileiros acima de 14 anos apresenta algum sinal deste transtorno. Com a expectativa de atender até 600 pessoas por mês, o aplicativo Meu SUS Digital começou a oferecer teleatendimento gratuito para quem enfrenta esta enfermidade, como explica Marcelo Quimatti, diretor do Departamento de Saúde Mental, Álcool e Outras Drogas do Ministério da Saúde.
6: A pessoa ela vai saber se ela tem problemas ou não com jogos e apostas. Ela vai primeiro ser acolhida, vai fazer uma marcação de atendimento, vai passar por um acolhimento e depois vai entrar num programa de cuidado.
4: Para utilizar o serviço, é preciso acessar o aplicativo e realizar um autoteste com perguntas que ajudam a identificar sinais de risco. Nos casos mais graves, o ciclo de cuidados inclui até 13 consultas por vídeo, com duração média de 45 minutos. O atendimento é gratuito e confidencial e realizado por psicólogos ou terapeutas ocupacionais com o apoio de médico psiquiatra quando necessário. Marcelo Quimatti aponta sinais de quando procurar ajuda.
6: Ela deixa de ter algumas outras atividades, ela começa a comprometer a renda pessoal ou familiar ao longo de um mês. Quando ela começa a perder e ela continua jogando para recuperar o que ela perdeu. Quando uma pessoa ela começa a fazer isso, ela já está com um problema bem instalado.
4: O Meu SUS Digital pode ser baixado gratuitamente nas lojas Android ou iOS, ou acessado na versão web em meususdigital.saude.gov.br. Reportagem Graziele Bezerra.
3: E a Polícia Federal realiza operação para investigar operações ilegais em empresas de aposta online, as chamadas bets.
2: A Operação Véu de Maia investiga um suposto esquema de lavagem de dinheiro e evasão de divisas envolvendo 87 empresas.
3: Foram cumpridos 9 mandados de busca em municípios de Goiás, São Paulo e Rio Grande do Sul.
2: Os investigados podem responder por crimes como lavagem de dinheiro, evasão de divisas e organização criminosa.
3: A Receita Federal abriu consulta à restituição automática do Imposto de Renda.
2: A partir de amanhã, os contribuintes podem checar se têm direito ao lote especial de restituição automática.
3: Ele é destinado a contribuintes que não apresentaram declaração e possuem um cronograma próprio.
7: O lote automático beneficia contribuintes que não eram obrigados a declarar o imposto de renda em 2025, não entregaram a declaração, tiveram o imposto retido na fonte em 2024 e têm até R$ 1.000 a receber. Para receber, é necessário que o CPF esteja regular e vinculado a uma chave Pix. Para saber se tem direito, a consulta poderá ser feita pelo site ou pelo aplicativo.

0: aplicativo da Receita Federal a partir desta quarta-feira. Também será possível conferir a declaração simplificada feita pela Receita e incluir informações, se necessário, além de fazer ajustes antes da conclusão do processamento. O órgão orienta que a consulta seja realizada apenas pelos canais oficiais para garantir a segurança das informações. O pagamento vai ser feito no dia 15 de julho, diretamente na conta vinculada à chave Pix do tipo CPF. Graziela Mendonça, para a Voz do Brasil.
1: A Receita Federal ressalta que este lote especial de restituição automática não faz parte do calendário regular de restituições.
2: Os lotes regulares continuam sendo pagos normalmente aos contribuintes que entregaram a declaração dentro do prazo legal. O próximo lote regular está previsto para o dia 31 de julho.
1: Começaram hoje os pagamentos do seguro defeso referentes a períodos de proibição da pesca anteriores a 2026.
2: No valor de um salário mínimo por mês, o seguro é destinado a quem precisa interromper a atividade durante o defeso para proteger a reprodução dos peixes.
3: Márcio Luiz Nascimento é pescador em Santa Catarina e ele conta como se prepara para o período de defeso em que a pesca fica proibida.
4: A gente que é pescador, a gente sempre pensa no inverno, né? Que é para nós esse período agora, então a gente tem que se programar, guardar uma moedinha trocada, né? Para se manter sustentável com a família.
3: Nos períodos de defeso, ou seja, a pausa devido à reprodução das espécies, os pescadores artesanais têm direito ao seguro defeso, no valor de um salário mínimo mensal. Nesta terça-feira, começaram os pagamentos referentes aos períodos de defeso anteriores a 2026. Os valores estão sendo depositados em parcela única para pescadores artesanais que tiveram o direito ao benefício reconhecido e aguardavam a emissão do pagamento. Tem direito os trabalhadores que já solicitaram auxílio dentro do prazo, cumpriram todos os requisitos e tiveram o pedido aprovado pelo Instituto Nacional do Seguro Social, INSS. Os pescadores artesanais podem consultar a situação do pagamento pelo aplicativo Carteira de Trabalho Digital ou pelo portal Emprega Brasil no endereço empregamaisbrasil.trabalho.gov.br/trabalhador. Quem ainda possui pedidos em análise pode acompanhar o andamento do processo pelos canais oficiais Meu INSS, site e aplicativo e Central 135. Reportagem Gabriela Noronha.
1: E também sobre o assunto, eu e Mariana Jungmann conversamos mais cedo com a presidente do INSS, Ana Cristina Silveira. Vamos ouvir.
5: Presidente Ana Cristina Silveira, um prazer ter a senhora com a gente aqui na Voz do Brasil mais uma vez. Vamos falar então de seguro defeso? Ele começou a ser pago aí para os pescadores. E aí a minha primeira pergunta é, ele vai ser pago agora para pescadores de todo o país ou isso varia de acordo com cada região, com cada tipo de pesca, por exemplo, se de rio ou de mar?
6: O seguro defeso pescador artesanal, ele vai ser pago para todo o país, para quem fez o requerimento até outubro de 2025, junto ao INSS. Já foi feita a análise e a gente está pagando entre 7 a 11 de julho de 2026 a 121 mil pessoas, no valor de 721 milhões de reais.
1: E quem está apto a receber?
6: Todos que fizeram a solicitação dentro do prazo até outubro de 2025, que levaram as documentações necessárias, porque a partir de novembro de 2025, a competência passou a ser do Ministério do Trabalho e Emprego. Então, a partir daí, será pago pelo Ministério do Trabalho.
5: Agora, presidente, se o pescador tiver um emprego com carteira assinada, por exemplo, ele pode receber o seguro mesmo assim?
6: Não, o seguro defeso pescador artesanal, ele é direcionado a profissionais, a pescadores profissionais, que exercem a pesca como única fonte de renda. Ele não pode receber nem benefício assistencial, nem outro benefício previdenciário, exceto o auxílio acidente e pensão por morte de um salário mínimo.
5: Eu faço essa pergunta porque a gente lembra que alguns pescadores, às vezes, também trabalham em outras atividades rurais. Mas, então, nesse caso, seguro defeso só para quem... Tem a pesca como atividade exclusiva.
6: Isso, quem exerce a pesca de forma profissional, sozinho ou com sua família, em regime de economia familiar.
1: Presidente, quais são os documentos que o pescador deve apresentar ao INSS para solicitar o seguro e por onde ele começa a fazer esse pedido?
6: Então, a partir de novembro de 2025, ele vai fazer esse requerimento no portal Emprega Brasil ou na carteira de trabalho digital, uma vez que a gestão do seguro defeso pescador artesanal passou a ser do Ministério do Trabalho e Emprego. A documentação permanece a mesma. São os documentos pessoais, o registro geral de pesca a partir de um ano

0: também o comprovante de contribuição referente ao produto que ele comercializa.
1: E, aliás, aqui é muito importante a gente lembrar que os pescadores precisam manter os seus registros atualizados. Isso é feito com o Ministério do Trabalho, não é feito com a Previdência Social, mas é sempre bom a gente reiterar aqui a importância de que eles tenham o registro regularizado para que eles possam ter direito ao seguro-defeso, né, presidente?
0: Isso, ele faz a partir de um aplicativo do Ministério da Pesca e Agricultura, e ele tem que ter esse registro há mais de um ano para poder ter direito ao seguro-defeso do pescador artesanal.
1: Perfeito.
2: E os pescadores que já fizeram pedido e não receberem, podem recorrer? Como é que procede nesse caso?
0: Então, essa pergunta ela é muito importante, porque nesse período de 7 a 11 de julho de 2026, serão pagos os pedidos já analisados, mas ainda não analisamos todos. Nós vamos analisar o restante nos próximos 60 dias. Então, só cabe recurso quando o requerimento for negado. Então, enquanto estiver em análise, não cabe recurso.
1: Muito bem, nós conversamos com Ana Cristina Silveira, presidente do INSS. Presidente, muito obrigada pela sua entrevista aqui à Voz do Brasil.
0: Eu agradeço, é um prazer estar aqui com vocês na EBC e na Voz do Brasil.
3: O câncer de mama é a principal causa de morte por câncer entre mulheres no Brasil e no mundo.
2: E para tratar os casos mais agressivos da doença, foi aprovado esta semana um novo tratamento que consiste na aplicação, na ampliação do uso de um medicamento já disponível no país.
4: Pacientes com câncer de mama poderão usar uma nova medicação para o tratamento da doença. A Agência Nacional de Vigilância Sanitária aprovou uma nova indicação terapêutica para o medicamento Enhertu, Trastuzumab deruxtecana, que já é registrado no Brasil para câncer de mama. A indicação é para o tratamento auxiliar de pacientes adultos com câncer de mama HER2 positivo, que apresentam doença invasiva residual, mesmo após quimioterapia e cirurgia. O câncer de mama é o tipo de câncer mais diagnosticado no mundo e a principal causa de morte por câncer entre mulheres. Aqui no Brasil, entre 10% a 19% dos casos, há a presença do HER2, o subtipo associado à maior agressividade e pior prognóstico. A nova indicação da Anvisa se baseou em estudo que demonstrou melhora clinicamente relevante na sobrevida livre de progressão. Os resultados mostraram redução de 53% no risco de recorrência invasiva ou morte com o uso do Enhertu. Daniele Popov para a Voz do Brasil.
3: E a Anvisa alerta que as canetas emagrecedoras de tisepatida, contrabandeadas do Paraguai e comercializadas ilegalmente no Brasil, não têm a mesma eficácia e segurança dos medicamentos registrados no país.
2: Segundo a agência, não há evidências de que esses produtos sejam equivalentes aos aprovados para uso no Brasil.
5: A Agência Nacional de Vigilância Sanitária informou que não há comprovação de que as canetas de tisepatida contrabandeadas sejam equivalentes aos medicamentos registrados no Brasil. Uma análise realizada pelo Centro de Informação e Assistência Toxicológica da Unicamp testou marcas vendidas ilegalmente em redes sociais no país. Segundo a Anvisa, os testes realizados identificaram apenas a presença do princípio ativo, além da concentração e da estrutura molecular da substância. A agência explica que para comprovar que dois medicamentos são equivalentes, é preciso fazer estudos específicos em centros credenciados. Esses testes avaliam, por exemplo, como o medicamento é absorvido pelo organismo, quanto da substância chega à corrente sanguínea e quanto tempo ela leva para ser eliminada. A agência também informou que as análises feitas pela Unicamp não verificaram aspectos como a absorção do medicamento, a presença de impurezas ou contaminantes, a esterilidade do produto e o cumprimento das boas práticas de fabricação. Por isso, segundo a Anvisa, não é possível concluir que as canetas tenham a mesma eficácia, segurança e qualidade dos medicamentos aprovados para uso no Brasil. Thaís de Araújo, para a Voz do Brasil.
3: O Ministério da Saúde e o IBGE realizam a terceira edição da Pesquisa Nacional de Saúde.
2: A coleta de dados vai até 30 de novembro.
3: A pesquisa reúne informações sobre as condições de saúde da população, fatores de risco, acesso aos serviços de saúde e determinantes sociais.
2: Nesta edição, aproximadamente 140 mil domicílios serão visitados. O questionário individual será aplicado a um morador com 15 anos ou mais.
3: Desta vez, a Pesquisa Nacional de Saúde vai contar com coleta de sangue e urina em uma amostra da população de 15 mil

0: a 20 mil participantes com 35 anos ou mais.
1: Entre os exames previstos estão hemograma, hemoglobina glicada, creatinina, ácido úrico, sódio e potássio, além de sorologia para chikungunya e dosagem de chumbo e mercúrio.
0: Proprietários de imóveis rurais podem acessar por meio do aplicativo Meu Imóvel Rural documentos e informações sobre seus imóveis em um único ambiente digital.
1: A plataforma permite também o compartilhamento de dados com bancos e cooperativas, além de informar sobre condições climáticas.
2: Proprietários de imóveis rurais podem reunir em um único aplicativo documentos e informações que antes precisavam ser consultados em diferentes sistemas públicos. Disponível gratuitamente para celulares Android e iPhone, o acesso é feito com a conta GovBR. O coordenador-geral da Secretaria de Transformação do Estado do Ministério da Gestão e Inovação em Serviços Públicos, Carlos Guedes de Guedes, destaca as vantagens do serviço.
3: O agricultor hoje tem na palma da mão os seus documentos, os documentos da propriedade.
2: Além de consultar dados do Cadastro Ambiental Rural, do Sistema Nacional de Cadastro Rural, do Sistema de Gestão Fundiária e do Cadastro Nacional da Agricultura Familiar, o aplicativo permite emitir o certificado de cadastro de imóvel rural e compartilhar informações com cooperativas, instituições financeiras e assistência técnica, sem informar a senha da conta GovBR. Duas novas funcionalidades ampliam os serviços oferecidos pelo aplicativo. O Tô em Dia verifica possíveis pendências que podem dificultar o acesso ao crédito rural e orienta como regularizar a situação. Já o Produção Certa reúne informações que ajudam o produtor no planejamento da produção, como detalha o coordenador Carlos Guedes de Guedes.
3: Se ele planta milho, o zoneamento climático vai dizer para o agricultor qual é a melhor época de plantar milho e que ali ele vai poder pegar o crédito rural oficial, ali ele vai poder pegar o seguro rural, porque ele está plantando na hora certa. Da mesma maneira, se ele planta, né, milho, ele quer saber o custo de produção do milho, ele vai ter a informação a partir dessa parceria com a Conab, aonde está o custo de produção e o preço do milho nos principais centros produtores e consumidores do país. E se ele quiser saber a previsão do tempo, ele consegue também ver essa informação a partir do Zoom no município da localização da propriedade.
2: O aplicativo Meu Imóvel Rural atende tanto os agricultores familiares quanto médios e grandes produtores rurais. Reportagem Caroline Blaut.
0: 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Filmes e festivais de cinema nacionais podem se inscrever para receber apoio do Banco Nacional de Desenvolvimento Econômico e Social, o BNDES.
1: Serão destinados recursos a 5 filmes de longas metragens e a 3 festivais de cinema nacionais.
0: Saiba como participar na reportagem de André de Barros Lima.
4: O banco vai patrocinar 15 filmes de longas metragens divididos em 5 categorias. Ficção grande público, ficção destaque de crítica, documentário, animação e selecionado em festival internacional. O edital também vai apoiar 3 festivais de cinema nacionais e vai contar com reserva de vagas pelo critério de indução regional para participantes da cadeia produtiva do audiovisual das regiões Norte, Nordeste e Centro-Oeste. As inscrições para o edital de cinema do BNDES estão abertas até o dia 13 de agosto. Você pode obter mais informações sobre o edital no site bnds.gov.br. Reportagem André de Barros Lima.
1: Audiovisual nacional na palma da mão.
0: A plataforma Tela Brasil, que reúne filmes, documentários e animações brasileiras, agora está disponível na loja de aplicativos do sistema Android.
1: O catálogo reúne 555 obras, incluindo longas, curtas e produções premiadas internacionalmente.
5: Já está disponível para Android e iOS o aplicativo do Tela Brasil. Agora é possível assistir a produções nacionais de filmes na palma da mão. O Tela Brasil é a primeira plataforma pública de streaming do audiovisual nacional. No aplicativo estão reunidas de forma gratuita mais de 500 obras brasileiras.

0: brasileiras entre 1910 e 2025. O acesso é feito apenas com login na plataforma gov.br. O aplicativo oferece praticamente os mesmos recursos da versão para navegador, como busca por títulos, navegação por categorias, criação de listas, histórico de exibição e reprodução automática. A plataforma também possui recursos de acessibilidade na maior parte do catálogo dos filmes, como legendas descritivas, audiodescrição e tradução em libras. O acervo reúne obras audiovisuais brasileiras, abrangendo diferentes gêneros, como ficção, documentário, animação e experimental. São produções em longa, média e curta-metragem. Há ainda uma seleção especial com produções e coproduções brasileiras que marcaram presença no Oscar desde 1960. Para assistir, basta acessar o site telabrasil.cultura.gov.br ou buscar o Telabrasil na loja de aplicativos do seu celular. Reportagem Edinaldo Júnior.
1: O Ministério da Cultura, em parceria com o CNPq e o Ministério do Trabalho e Emprego, lançou uma chamada pública para implantação de incubadoras da economia criativa.
2: A medida atende a quem trabalha com expressões artísticas e entidades culturais.
1: Pesquisadores e instituições de todo o país já podem enviar projetos científicos e tecnológicos que ofereçam suporte técnico e de formação a trabalhadores, coletivos e empreendimentos culturais.
2: As propostas devem ser enviadas até o dia 10 de agosto. O resultado será divulgado no dia 30 de outubro.
1: O edital completo com as regras de participação já está disponível na página do Ministério da Cultura, em gov.br/cultura.
2: E essas foram as notícias do governo do Brasil.
1: Uma realização da Secretaria de Comunicação Social da Presidência da República.
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1: Fique agora com as notícias do Poder Judiciário e do Congresso Nacional. Uma boa noite.
2: Boa noite para você e até amanhã.
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4: Você vai ouvir agora notícias do Poder Judiciário.
5: STF valida lei da Bahia contra desinformação sobre epidemias e pandemias.
6: Justiça Eleitoral inicia convocação de mesários nesta terça-feira.
5: STJ afasta possibilidade de reconhecimento de papiloscopistas da Polícia Federal como peritos oficiais.
6: Boa noite, eu sou Marcela Luiza.
5: Eu sou Walter Lima.
6: O Supremo Tribunal Federal decidiu que é constitucional a lei da Bahia que estabelece multa para a divulgação de informações falsas sobre epidemias e pandemias.
5: A decisão foi tomada por maioria de votos em sessão do plenário virtual. Judite Aragão.
7: A lei baiana prevê multa de 5 mil a 20 mil reais para quem divulgar informações falsas por meios impressos, televisão, rádio ou plataformas eletrônicas, sem citar a fonte primária. A norma também alcança quem produz ou dissemina esse conteúdo de forma dolosa e quem utiliza mecanismos automáticos para ampliar a circulação das informações falsas. A ação foi proposta pelo Partido Liberal, que alegava invasão da competência da União para legislar sobre telecomunicações e radiodifusão, além de violação à liberdade de manifestação do pensamento e à liberdade de imprensa. Mas prevaleceu o voto do ministro Alexandre de Moraes. Para a maioria, a lei trata principalmente da proteção da saúde pública. Temem que estados também podem legislar. Segundo o ministro, a referência aos meios de comunicação é apenas acessória e não transforma a norma em legislação sobre telecomunicações.
6: Justiça Eleitoral inicia convocação de mesários.
5: Eles vão atuar nas eleições deste ano. Fábio Ruas.
8: As juízas e os juízes eleitorais têm até 28 de agosto para publicar edital com a nomeação das mesárias e mesários que vão atuar no primeiro e em um eventual segundo turno das eleições 2026. A carta de convocação vai informar a função a ser desempenhada, além de data e local da eleição e do treinamento. Em caso de impedimento legal, a pessoa tem até 5 dias para recusar. As mesárias e mesários têm direito a 2 dias de folga para cada dia trabalhado. Auxílio alimentação de R$ 65,00 por turno. Tem preferência em caso de empate em concursos públicos que tem essa previsão no edital e pode contar como atividade extracurricular em universidades conveniadas.

0: STJ afasta a possibilidade de reconhecimento dos papiloscopistas da Polícia Federal como peritos oficiais.
1: Esse reconhecimento poderia levar a um movimento de equiparação salarial. Fátima Uchoa.
2: O papiloscopista tem a função de identificar pessoas, por exemplo, por meio das impressões digitais. A decisão da segunda turma do STJ reformou o acórdão do TRF1 que havia mantido a sentença favorável à ação civil pública do Ministério Público Federal para invalidar atos administrativos da Corregedoria Geral da Polícia Federal que proibiam o reconhecimento dos papiloscopistas como peritos. Para o ministro relator Teodoro Silva Santos, os papiloscopistas policiais federais não estão incluídos no rol de peritos oficiais de natureza criminal previsto em lei, que menciona apenas peritos criminais, médicos legistas e odontolegistas.
0: Brasil bate recorde histórico na contratação de jovens aprendizes, segundo o Ministério do Trabalho e Emprego.
1: E o Judiciário Trabalhista contribui com essa conquista, fortalecendo o acesso ao mercado de trabalho. Rossini Gomes.
3: O Brasil registrou 726 mil jovens aprendizes contratados entre janeiro e abril deste ano. Para a Justiça, esse balanço é reflexo das iniciativas de combate ao trabalho infantil. Por isso, atualmente, mais de 10 tribunais regionais do trabalho desenvolvem ações para incluir quem tem entre 14 e 24 anos no mercado formal, por meio do programa Jovem Aprendiz. Dentre os direitos trabalhistas e previdenciários estão carteira de trabalho assinada, 13º salário, vale transporte e férias no mesmo período da escola ou da faculdade. A Justiça do Trabalho quer garantir acesso seguro ao emprego com formação educacional.
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0: Uma boa noite.
1: E até amanhã.
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6: Eu sou Paula Groba.
7: E eu sou Humberto Pinheiro.
6: E estes são os destaques de hoje do Jornal do Senado, que começa agora.
7: Senado aprova e segue para sanção aumento de penas para crimes sexuais contra crianças em ambiente virtual.
6: Partidos podem ser incluídos em fiscalização contra lavagem de dinheiro.
7: Avança no Senado criação do Programa Nacional Metano Zero.
6: Boa noite.
7: Boa noite.
6: O avanço da inteligência artificial trouxe novas possibilidades, mas também abriu espaço para crimes cada vez mais sofisticados.
7: Para enfrentar essa realidade e reforçar a proteção de crianças e adolescentes, o Senado aprovou um projeto que aumenta as penas para diversos crimes sexuais, inclusive quando a tecnologia é usada para produzir ou manipular imagens e outros conteúdos de exploração sexual infantil. O texto segue agora para sanção presidencial. Repórter Pedro Pincer.
8: Nos casos de produção, reprodução, direção, fotografia, filmagem ou registro de conteúdo de violência sexual contra criança ou adolescente, assim como a sua venda ou exposição, a pena atual é de 4 a 8 anos de reclusão e multa. O projeto eleva essa punição para 4 a 10 anos de reclusão e multa. O texto ainda aumenta a pena em um terço se a venda ou a exposição ocorrer por meio da internet, das redes sociais ou de outras tecnologias da informação e comunicação. O relator, senador Fabiano Contarato, do PT do Espírito Santo, informou que entre janeiro e julho de 2025 foram registradas 49.336 denúncias anônimas de abuso e exploração sexual infantil.
9: Nesse cenário, temos que o incremento de penas, sua inserção no rol de crimes hediondos e a ampliação de condutas delitivas promovidas pelo projeto são medidas adequadas e necessárias.
8: O texto também aumenta a punição para quem oferece, troca, disponibiliza, transmite, distribui, publica ou divulga material de violência sexual contra criança ou adolescente. Hoje, a pena prevista para esses atos é de 3 a 6 anos de reclusão e multa. O texto proposto permite aumentar a pena para 4 a 10 anos de reclusão e multa.

0: O senador Plínio Valério, do PSDB do Amazonas, cobrou a votação que amplia a autonomia do Banco Central e inclui o PIX na Constituição. A proposta foi aprovada pela Comissão de Constituição e Justiça em junho. E o senador, que foi relator, lembrou que já expirou o prazo solicitado pelo governo para analisar o texto antes da votação em plenário.
1: Para Plínio Valério, além de fortalecer a autonomia financeira e orçamentária do Banco Central, a PEC garantirá que o PIX permaneça sob responsabilidade exclusiva da instituição, vedando sua terceirização e garantindo a gratuidade para pessoas físicas.
2: Está no nosso relatório. O PIX é do Banco Central. O Banco Central não pode terceirizar e não pode cobrar jamais, taxar jamais pessoas físicas. Garantia maior do que essa não há.
0: E segue para a Câmara dos Deputados um projeto de lei que facilita a importação de bens destinados à pesquisa científica e tecnológica. A proposta busca desburocratizar o processo de importação de insumos por pesquisadores e instituições credenciadas, além de ampliar os mecanismos de isenção tributária.
1: O texto também determina que o CNPq envie periodicamente dados sobre as importações à Receita Federal e à Secretaria de Comércio Exterior para fins de fiscalização e estatística. Além disso, permite que pesquisadores entrem no país com bens científicos como bagagem acompanhada, desde que credenciados. Para o relator, senador Isalci Lucas, do PL do Distrito Federal, o objetivo é dar mais transparência e agilidade ao processo de importação, sem criar exigências desnecessárias ou contrariar outras leis.
0: A Comissão de Segurança Pública aprovou o projeto de lei que inclui os partidos políticos e suas fundações no rol de entidades sujeitas aos mecanismos de controle e fiscalização de lavagem de dinheiro.
1: A proposta quer aumentar a transparência e evitar que recursos de origem criminosa financiem a atividade política no país. Repórter Bruno Lourenço.
3: Os partidos políticos e suas fundações podem passar a ser fiscalizados pelas regras de combate à lavagem de dinheiro. A Comissão de Segurança Pública aprovou a proposta que obriga as legendas registradas no Tribunal Superior Eleitoral a prestar informações sobre movimentações financeiras aos órgãos de controle. A relatora, senadora Ivete da Silveira, do MDB de Santa Catarina, defendeu o endurecimento das regras para garantir a integridade do processo democrático.
4: A experiência recente de investigações de grande repercussão nacional evidenciou que estruturas partidárias podem se tornar canais de circulação e ocultação de valores de origem criminosa, com reflexos diretos sobre a lisura das campanhas e a igualdade de condições entre competidores.
3: O texto dá aos partidos políticos as mesmas obrigações de rastreabilidade financeira já aplicadas a bancos, corretoras e joalherias, entre outras. O projeto baseou-se em propostas da campanha Unidos contra a Corrupção.
0: Muito mais potente que o gás carbônico na retenção de calor na atmosfera, o gás metano é um dos principais responsáveis pelo aquecimento global. Grande parte dessas emissões vem da decomposição de resíduos orgânicos em lixões e aterros, além da agropecuária e de atividades industriais.
1: Para reduzir esse impacto ambiental e transformar parte desses resíduos em energia renovável, a Comissão de Assuntos Econômicos do Senado aprovou a criação do Programa Nacional de Metano Zero. A proposta também incentiva a coleta seletiva e o reaproveitamento de materiais recicláveis e orgânicos. Repórter Márcio Maturana.
5: Para reduzir as emissões de metano, incentivar a coleta seletiva e estimular o reaproveitamento de resíduos recicláveis e orgânicos, a Comissão de Assuntos Econômicos aprovou a criação do Programa Nacional do Metano Zero. O gás é um dos principais responsáveis pelo aquecimento global. A proposta do Metano Zero pretende também estimular tecnologias capazes de transformar resíduos agropecuários, industriais e urbanos em energia renovável. O autor do projeto é o senador Fernando Dueire, do PSD de Pernambuco.
6: Esse projeto, senhor presidente, cria um ambiente de segurança jurídica, de previsibilidade para investimentos. Estimula tecnologias como a biodigestão, a anaeróbica e a recuperação energética de resíduos. Fortalece a participação das cooperativas, mecanismos transparentes de certificação, governança e comercialização de créditos ambientais.
5: O texto segue para a Comissão de Meio Ambiente com emendas do relator, o senador Eduardo Braga, do MDB do Amazonas. Uma delas dá caráter voluntário à certificação.

0: certificação de origem metano zero para empreendimentos que comprovarem redução de emissões de gases do efeito estufa.
1: E o Brasil vai ganhar uma Universidade Federal do Esporte. Após a aprovação do Senado, foi sancionada a lei que cria a universidade. A instituição terá sede em Brasília.
2: A universidade vai atuar no ensino, na pesquisa, na extensão e na inovação em ciência do esporte. Repórter Henrique Nascimento.
3: A proposta também prevê a formação de profissionais para áreas como treinamento de atletas, gestão esportiva, políticas públicas, saúde, educação e para desporto. Para o atleta paralímpico Leomon Moreno, a criação da universidade pode abrir novas oportunidades para quem vê no esporte um caminho de formação e transformação social.
4: Eu fico muito feliz de ter saído de Ceilândia aqui em Brasília, ter ganhado a vida através do esporte, que eu e todos os outros atletas teremos a oportunidade de poder nos capacitar, nos graduar e contribuir também para que o nosso país seja o país do esporte. Quando a gente alinha o esporte, a educação, transformando em cultura dentro do país, a gente constrói ótimos cidadãos, olhando principalmente para a pessoa em si e não para um detalhe.
3: A proposta foi aprovada pelo Senado em junho, com voto favorável da senadora Leila Barros, do PDT do Distrito Federal. Ela defendeu a formação esportiva como instrumento de cidadania.
5: O esporte, ele é mais do que formar atletas. Nós temos aqui uma nata de grandes atletas e para-atletas que representam com muito amor a nossa pátria. Mas, para além disso, há a promoção da cidadania. Nós sabemos o que o esporte fez nas nossas vidas, o quanto o esporte é um braço na saúde, na segurança pública, na educação. Um dos maiores legados que eu trago para a política é o seguinte: na política, infelizmente, a gente não ama todos, como na vida a gente não ama todos. Mas eu aprendi no esporte que o meu era coletivo. A gente tem que se respeitar.
3: Segundo o Ministério da Educação, a previsão é que a universidade comece as aulas em 2027.
2: Com edição de Paula Groba e trabalhos técnicos de Eliseu Caires, o Jornal do Senado fica por aqui. Acompanhe agora as notícias da Câmara dos Deputados. Boa noite.
1: Boa noite e até amanhã.
6: Jornal Câmara dos Deputados. Câmara aprova a criação de Programa Nacional de Combate ao Câncer.
7: Comissão rejeita substituição do dinheiro em espécie por moeda digital.
6: Deputados garantem ressarcimento de violência doméstica pelo agressor.
7: Boa noite. Já está no Senado o projeto aprovado pelas comissões da Câmara que determina o ressarcimento pelo agressor de despesas provocadas por violência doméstica. A repórter Maria Neves tem os detalhes sobre a questão.
8: A Comissão de Constituição e Justiça da Câmara dos Deputados aprovou o projeto que obriga companheiro agressor a ressarcir sozinho os danos causados à mulher vítima de violência doméstica, com a sua parte da divisão dos bens. O objetivo da medida é preservar o patrimônio da mulher. De acordo com o autor da proposta, deputado Jonas Donizete, do PSB de São Paulo, há casos em que agressores condenados pela justiça propõem pagar o ressarcimento dos danos causados à mulher com o patrimônio comum do casal.
9: A aprovação desse projeto é muito importante porque a mulher vítima de violência já é um sofrimento muito grande, sofrimento físico, sofrimento psicológico, e teve uma causa na justiça que a pessoa entrou porque estava tirando o próprio patrimônio dela para fazer aí a reparação da violência. Então, esse nosso projeto, ele deixa claro que toda reparação que tiver financeira vem do patrimônio do agressor, da pessoa que praticou o ato de agressão, porque é um absurdo a vítima pagar para ela mesma.
8: Atualmente, o Código Civil já determina que nos casamentos com regime de comunhão parcial de bens, as obrigações provenientes de atos ilícitos não podem entrar na reparação. Isso significa que o agressor deve pagar sozinho pelos prejuízos causados. A Lei Maria da Penha também já estabelece que o ressarcimento de mulher vítima de violência não poderá trazer prejuízo ao seu patrimônio ou de seus dependentes. Ainda assim, especialistas afirmam ser necessário deixar mais explícito que a vítima não pode contribuir para reparar os prejuízos causados por parceiros.

0: gêneros violentos. De acordo com Jonas Donizete, a ideia do projeto foi proposta pelo Centro de Estudos Judiciários do Conselho da Justiça Federal. Da Rádio Câmara de Brasília, Maria Neves.
1: Ayrton Faleiro, do PT do Pará, cobra a aprovação urgente do projeto de lei que combate a misoginia. Ele argumenta que o Congresso precisa se sintonizar com o sentimento das ruas e com as demandas urgentes da sociedade antes do encerramento do semestre legislativo.
2: Para ilustrar a necessidade inadiável da aprovação da lei, Ayrton Faleiro cita o caso de uma mulher estrangulada pelo marido, encontrada morta com um filho de um ano mamando em seu peito. O congressista pede à Câmara que supere visões conservadoras e aprove a lei contra a misoginia.
3: Justiça.
1: Adriana Ventura, do Novo de São Paulo, denuncia a suposta parcialidade de órgãos de controle que estariam paralisando investigações criminais envolvendo familiares de autoridades do Poder Executivo para evitar impactos no processo eleitoral.
2: Segundo Adriana Ventura, existe um aparelhamento generalizado envolvendo a Procuradoria da República e as cúpulas dos três poderes, resultando no arquivamento de denúncias. Ela cobra a instalação de comissões parlamentares para investigar a situação e colocar um fim à impunidade.
1: Márcio Gerri, do PCdoB, contesta a contratação de uma operação de crédito de R$1,3 bilhão entre o governo do Maranhão e o Banco do Brasil. Ele aponta que a liberação dos recursos em ano eleitoral exige transparência sobre a finalidade e o impacto da nova dívida.
2: Márcio Gerri cita a decisão judicial que chegou a suspender o empréstimo, depois liberado pelo Tribunal de Justiça do Maranhão, sem análise de mérito da ação. O parlamentar pede que o Banco do Brasil não compactue com a transação, a fim de preservar o equilíbrio do jogo democrático no Estado.
1: Otone de Paula, do PSD, critica a atuação de uma promotora do Ministério Público do Rio de Janeiro durante um evento da Associação dos Conselheiros Tutelares do Estado. Ele acredita que a representante do MP desrespeitou a organização ao contestar uma apresentação musical que fazia referência a Deus.
2: Otone de Paula argumenta que houve intolerância contra as manifestações religiosas. O parlamentar também presta apoio à direção da entidade organizadora e critica a relação entre o Ministério Público e os conselhos tutelares.
3: Segurança Pública.
1: Coronel Crisóstomo, do PL de Rondônia, comemora a criação de uma comissão especial para analisar a proposta que reduz a maioridade penal para 16 anos em casos de crimes graves e hediondos. Na avaliação do legislador, a proposta atende o anseio de 80% da população brasileira.
2: Coronel Crisóstomo defende a redução da maioridade penal por acreditar que a medida vai interromper o aliciamento de menores por facções criminosas. O deputado lembra que, para infrações mais leves, continua valendo o Estatuto da Criança e do Adolescente.
3: Saúde.
1: Os deputados aprovaram a criação de um programa para combate ao câncer. A repórter Paula Bittar acompanhou a votação.
4: A Comissão de Constituição e Justiça da Câmara aprovou uma proposta que prevê a criação do Programa Nacional de Combate ao Câncer e de Assistência a Portadores. A medida busca ampliar a prevenção, o diagnóstico e o tratamento da doença no país. O programa será executado pelo Ministério da Saúde. Entre as prioridades estão realizar campanhas educativas, fazer exames para detecção precoce da doença e ampliar a oferta de tratamento de alta complexidade em todas as regiões do país, com o objetivo de reduzir as desigualdades no acesso aos serviços de saúde. O texto também prevê apoio do poder público à pesquisa científica e à inovação tecnológica voltadas à prevenção, ao controle e ao tratamento do câncer. O relator do projeto, o deputado Átila Lira, do PP do Piauí, considerou a medida conveniente e oportuna.
5: Recursos nós temos leis orçamentárias pela obrigatoriedade com gasto de saúde e com um programa como esse, eu não tenho dúvida que nós vamos ter mais recursos tendo destinado para a gente combater o tratamento e também a prevenção e dar mais estrutura aos nossos hospitais e também às nossas pesquisas para que a gente possa ter mais vacinas, mais drogas e mais estruturas, máquinas e inovações na área do combate ao câncer.
4: A proposta que cria o Programa Nacional de Combate ao Câncer e de Assistência a Portadores já pode seguir direto para o Senado, a menos que haja recurso para votação antes pelo plenário da Câmara. Na Rádio Câmara de Brasília, Paula Bittar.
3: Comissões.
2: Ismael, do PL de Santa Catarina, pede a criação de uma comissão especial para debater projetos em defesa das comunidades terapêuticas. Ele argumenta que o tema merece mais atenção.

0: autoridade e os responsáveis pela decisão usurparam a competência do Congresso para legislar em nome do povo sobre o tema.
1: Segundo Osmar Terra, a substância agrava surtos e está associada, em sua avaliação, à maioria das interdições de jovens no país, além de contribuir para o aumento de acidentes fatais no trânsito gaúcho. Ele pede ao Congresso que anule as decisões da Justiça e de órgãos reguladores sobre o tema.
2: Direitos Humanos.
0: Luiz Lima, do Novo do Rio de Janeiro, alerta para o crescimento de mais de 90% no número de moradores de rua no Brasil desde 2022, segundo dados do Cadastro Único. O deputado responsabiliza o governo federal, afirmando que a situação reflete a queda no poder de compra da população.
1: Luiz Lima questiona as explicações apresentadas pelo Ministério do Desenvolvimento e Assistência Social, Família e Combate à Fome, que aponta o desemprego entre as causas do problema, enquanto o próprio Executivo Federal afirma que a taxa de desocupação caiu.
0: Ranieri Paulino, do Republicanos da Paraíba, pede a sanção do projeto que cria a Semana Nacional da Ética e da Cidadania. Segundo o deputado, que é autor da proposta, a iniciativa busca estimular a reflexão sobre respeito e tolerância em contraposição aos discursos de ódio.
1: Ranieri Paulino afirma que o projeto aprovado pelo Congresso incentiva o diálogo em escolas, universidades e órgãos públicos na primeira semana de todo o mês de maio. Ele acredita que as pautas humanitárias estão acima das diferenças partidárias e devem unir o país em torno de propostas positivas.
0: Patrus Ananias, do PT de Minas Gerais, anuncia o relançamento da Frente Parlamentar em Defesa da Soberania Nacional, orientada pelo fortalecimento do Estado Democrático, pela participação social e pela implementação de políticas públicas de inclusão.
1: Coordenador do grupo parlamentar, Patrus Ananias defende que um país forte precisa de investimentos na educação e no SUS, com tributação justa e resistência a pressões políticas externas. O legislador defende ainda a União Nacional para proteger as riquezas nacionais e a dignidade dos brasileiros.
2: Consumidor.
0: Comissão rejeita a possibilidade de extinção de dinheiro em espécie. A repórter Silvia Munhato explica a questão.
3: A Comissão de Desenvolvimento Econômico da Câmara dos Deputados aprovou o projeto de lei que proíbe a extinção do papel moeda e a substituição dele por moeda digital. Foi rejeitada a proposta que buscava a extinção gradual. A relatora, a deputada Bia Kicis, do PL do Distrito Federal, diz que é importante manter o papel moeda.
4: O papel moeda ainda desempenha função relevante para milhões de brasileiros, especialmente para populações vulneráveis, para cidadãos com limitado acesso a serviços financeiros digitais e para aqueles que habitam em localidades com insuficiente estrutura tecnológica. Ademais, o dinheiro em espécie constitui importante instrumento de liberdade econômica, inclusão financeira e segurança operacional, funcionando como alternativa em situações de falhas tecnológicas, indisponibilidade de sistemas eletrônicos ou interrupções de serviços.
3: A relatora, no entanto, suprimiu o trecho que limitava o acesso do Banco Central aos dados de transações e contas particulares. Outra emenda excluiu a exigência de aprovação do Congresso Nacional, por maioria absoluta, de proposta para extinguir o papel moeda. A proposta que não permite a extinção do dinheiro em espécie ainda será analisada pelas Comissões de Finanças e Tributação e de Constituição e Justiça e de Cidadania. Da Rádio Câmara de Brasília, Silvia Munhato.
2: Meio Ambiente.
1: Milton Tato, do PT de São Paulo, coordenador da Frente Ambientalista, critica o esvaziamento do mês do meio ambiente e repudia o retrocesso na pauta ecológica e a aprovação de projetos que enfraquecem a fiscalização, a preservação e o combate ao desmatamento.
0: Milton Tato condena a Câmara por ignorar as 35 propostas de conservação sugeridas pela Frente e pela sociedade civil e por esvaziar o debate sobre o desenvolvimento sustentável, ameaçando a biodiversidade e distanciando o Brasil das metas globais de enfrentamento da crise climática.
2: Relações Exteriores.
1: Tadeu Venere, do PT do Paraná, critica a atuação de parlamentares brasileiros nos Estados Unidos, acusando integrantes da oposição de agir contra os interesses nacionais ao discutir tarifas comerciais. Para o deputado, a postura favorece interesses estrangeiros e prejudica o Brasil.
0: Tadeu Venere acrescenta ainda que integrantes da oposição colocam interesses políticos acima dos interesses nacionais. Na visão do deputado, esse tipo de conduta enfraquece a direita e pode ter consequências políticas e jurídicas.
2: Trabalho.
1: Átila Lins, do PSD do Amazonas, apresentou projeto que cria regras para o auxílio

0: fardamento de policiais militares, bombeiros militares e guardas municipais. O congressista esclarece que a proposta uniformiza e critérios de concessão anual do benefício para evitar disputas judiciais nas corporações.
1: Atila Lins pontua que o texto preserva a autonomia de estados, do Distrito Federal e de municípios na regulamentação das despesas. Ele acrescenta que a proposta prevê pagamento em caso de promoção, quando a mudança de função exige novos padrões, insígnias ou peças do uniforme.
2: Transportes.
0: Pompeu de Matos, do PDT do Rio Grande do Sul, defende dois projetos voltados à proteção dos ciclistas. As propostas, segundo ele, prevêem a criação de espaços seguros para bicicletas nas rodovias e o planejamento de vias que garantam mais segurança para quem pedala.
1: Pompeu de Matos também propõe aumentar as penas para motoristas que atropelarem ciclistas após dirigir embriagados, participar de rachas, trafegar em alta velocidade ou fugir sem prestar socorro. Ele explica que as medidas buscam reduzir acidentes e preservar vidas.
0: Merlong Solano, do PT, comemora o início das operações de exportação em grande escala pelo porto de Luiz Correia, no litoral do Piauí. Segundo o deputado, o funcionamento do terminal encerra uma longa espera e amplia a capacidade logística do estado para o escoamento da produção.
1: Merlong Solano acredita que o porto deve reduzir os custos de exportação, além de impulsionar a geração de empregos no Piauí. O parlamentar também destaca a participação do governo estadual e da iniciativa privada na viabilização do empreendimento.
2: Economia.
0: Comissão da Câmara aprova a inclusão da Confederação Nacional do Transporte no Conselho Deliberativo do SEBRAE Nacional. Mais informações com Sofia Peçanha.
3: A Comissão de Indústria, Comércio e Serviços aprovou o projeto que inclui a Confederação Nacional do Transporte no Conselho Deliberativo do SEBRAE Nacional. Atualmente, o Conselho conta com representantes da Confederação Nacional da Agricultura, da Confederação Nacional do Comércio e da Confederação Nacional da Indústria. A medida busca incluir o setor de transportes, que, segundo o deputado Gilmar Tato, do PT de São Paulo, autor do projeto, é um elo vital entre as diversas atividades econômicas, facilitando o escoamento da produção agrícola e industrial, além de viabilizar o comércio e serviços. Apenas em março de 2025, o setor de transporte rodoviário de carga atingiu mais de 20 mil novos CNPJs cadastrados como microempreendedores individuais, sendo o setor com o maior número de pequenos negócios criados, de acordo com o levantamento realizado pelo SEBRAE, como ressalta o deputado Guilherme Uchoa, relator na comissão.
4: Além disso, a expressiva participação das microempresas nesse setor reforça a necessidade de inclusão da sua representação no Conselho.
3: O projeto busca reconhecer a importância estratégica do setor de transportes, ampliar a pluralidade de vozes no colegiado e permitir que as demandas específicas do setor sejam devidamente debatidas no âmbito da entidade. O Serviço Brasileiro de Apoio às Micro e Pequenas Empresas, mais conhecido como SEBRAE, é uma entidade privada que promove a competitividade e o desenvolvimento sustentável dos empreendimentos de micro e pequenas empresas. Agora, o projeto que inclui a Confederação Nacional do Transporte no Conselho Deliberativo do SEBRAE Nacional será analisado pela Comissão de Constituição e Justiça. Da Rádio Câmara de Brasília, Sofia Peçanha.
2: Desenvolvimento Regional.
1: Juliana Cardoso, do PT de São Paulo, condena a prestação dos serviços da Sabesp e denuncia que moradores enfrentam falta de água, ausência de coleta de esgoto e cobranças indevidas. Segundo ela, há comunidades que recebem tarifas de esgoto, mesmo sem contar com rede de coleta.
0: Juliana Cardoso cobra explicações da Sabesp, a revisão das cobranças e mais fiscalização dos serviços. A deputada também pede a ampliação do acesso ao saneamento básico, afirmando que vai continuar acompanhando a situação no estado de São Paulo.
1: Ao prestar contas de seu mandato, Ricardo Maia, do MDB da Bahia, declara que viabilizou a inauguração de uma unidade de pronto atendimento em Ribeira de Pombal e a entrega de veículos para o município de Tucano.
0: Ricardo Maia também ressalta que participou de obras de pavimentação, reformas de escolas e unidades básicas de saúde nos municípios de Heliópolis e Fátima. Ele afirma que os investimentos vão ampliar a infraestrutura e melhorar o atendimento público na região.
1: Ao fazer um balanço das entregas do governo federal em Salvador, Lídice da Mata, do PSB da Bahia, destaca avanços nas áreas de mobilidade e cultura. Entre as ações, a deputada cita o início da operação assistida do VLT e a reinauguração do Teatro Castro Alves.
0: De acordo com Lídice da Mata, os investimentos em infraestrutura e transporte público contribuem para a revitalização urbana da capital baiana.

0: O parlamentar menciona ainda a implantação de uma pista de skate de padrão internacional no subúrbio ferroviário de Salvador.
1: Agricultura.
2: Daniel Almeida, do PCdoB, registra o primeiro festival gastronômico do Aipim em Entre Rios, na Bahia. Ele acredita que o evento fortalece a agricultura familiar, valoriza as comunidades quilombolas e incentiva a produção derivada da mandioca.
0: Daniel Almeida também celebra a edição de número 73 da Festa dos Vaqueiros do município de Curaçá. Na opinião do deputado, a tradição, além de movimentar a economia local, contribui para preservar a cultura nordestina.
2: Daniel Trzeciak, do PSDB, comemora a reabertura, depois de 16 anos de espera, do Teatro 7 de Abril, em Pelotas, no Rio Grande do Sul. O congressista lembra que o espaço, de 192 anos, é o quarto mais antigo do Brasil e foi tombado pelo Instituto do Patrimônio Histórico e Artístico Nacional.
0: Daniel Trzeciak critica a demora na entrega do Teatro 7 de Abril à população, mas afirma que a casa será fundamental para fomentar a cultura local, valorizar o passado e impulsionar novos investimentos em Pelotas, sua terra natal, que completa 214 anos neste 7 de julho e em todo o estado.
2: Termina agora o Jornal Câmara dos Deputados, produzido pela Rádio Câmara, com trabalhos técnicos de Everson Urani e apresentação de José Carlos Andrade e Márcio Aquilissardi. Uma boa noite para você.
0: Ótima noite para você. A Voz do Brasil volta amanhã.
1: 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Boa noite.

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1: Inicia agora o Cidade in Love, desenhado para unir e cativar corações. Eu sou o Gil Garcia e peço que absorva cada palavra, cada silêncio e cada som, integrando-os como elementos da sua história pessoal. Neste lugar, cada pormenor é significativo, porque o romantismo permeia toda a nossa trajetória. É aqui que a intensidade se cristaliza em memórias, enquanto a emoção evolui para ser nossa companheira. Vamos abrir com música, deixando-a preencher cada canto e traduzir sentimentos inexprimíveis. Suba o volume para a primeira canção de hoje.
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0: melodia que ecoou ainda deixa um traço de emoção suspensa no ambiente. E seguindo nessa mesma linha, a próxima melodia vem para perpetuar nossa história.
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7: 22:25.
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9: O retorno do Cidade in Love, palavras que tecem conexões entre corações, trazem vida aos detalhes de novo. A essência do romantismo ainda permeia esta atmosfera singular. Chegou a hora de ser arrebatado por essa força que converte emoções em presença. Agora deixemos a música falar, dizendo tudo aquilo que o coração sabe absorver.
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2: Você. 22 horas e 46 minutos.
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4: O Cidade in Love retornou trazendo emoções que tornam cada momento único. Neste lugar, cada termo vira um abrigo e cada segundo é ainda mais significativo. E na mesma vibe, permita que a melodia te capture e preencha o encanto que somente o coração pode sentir.
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3: Nesse momento, o trânsito na Rua das Pedras está bastante difícil. 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

0: 23 horas e 5 minutos.
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2: Cidade in Love retorna revivendo emoções que unem corações. Vamos em frente, permita que esta canção seguinte nos guie.
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0: tema musical pode terminar, mas o clima de romance permanece no ar. Já temos a seguinte melodia alinhada para prosseguir com esse momento especial.
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0: Mais uma música que encanta os corações. Pausa breve no Cidade Lore. Após o intervalo, continuaremos trazendo emoções que fazem cada momento ser especial.
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2: 23 horas e 24 minutos.
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4: O Cidade in Love está de volta, oferecendo-nos mais uma chance para mergulhar de cabeça nos sentimentos que nos acompanham. É através da música que as emoções transcendem o tempo. Retornamos com essa especial.
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0: ressonância daquela nota perdida transformou o silêncio em nostalgia. E agora uma nova melodia se une para compor mais um capítulo desta saga emocional.
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0: pausando o Cidade em Love por agora, mas não se preocupe, o romantismo não para. Eu, Gil Garcia, gostaria de enfatizar que sua participação é crucial para o sucesso deste evento. Continue conosco depois do intervalo. Teremos mais canções e momentos especiais para aquecer os corações.
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0: 23h41.
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3: Na Montanhesa FM, Victor Gabriel. Muito bom dia, sejam todos bem-vindos a mais um Sinfonia Sertaneja. Minha companhia começando desde cedo para você que já está do ladinho do rádio. 5 horas e 1 minuto em ponto aqui na nossa audiência da Montanhesa FM. Dia produtivo, dia muito abençoado, uma quarta-feira especial. Primeira quarta-feira aí em proporção para a continuidade do mês de julho. A nossa gratidão, a nossa oração também de início de manhã, que é o nosso agradecimento especial a Deus em jejum, os nossos grandes momentos aí em graça e em comunhão para começar mais um dia produtivo, um dia de meio de semana, já batendo na porta, já um próximo final de semana, apontando o próximo sábado e o próximo domingo em família. Desde já, um sábado que já se aproxima, um sábado em clima de muita, mas muitas festividades, e assim a gente sempre está com o coração de pronto para poder progredir, evoluir a cada dia que passa. Hoje mais uma edição especial abrindo nosso Sinfonia Sertaneja sobre a sua companhia. Desde já, muito obrigado pela preferência e pela audiência. Somos a Montanhesa FM de Vazante, Minas Gerais, e eu sou Victor Gabriel, aqui no Noroeste de Minas. Estamos juntos aqui à frente do Sinfonia Sertaneja.

Ouvintes, a hora certa para você, agora 5 horas e 2 minutos aqui no nosso Sinfonia Sertaneja. 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Com esses parceiros juntos, está aberta mais uma edição do nosso Sinfonia Sertaneja. Para começar agora, Eli Silva e Zé Goiano. Ambos juntos cantam essa música especial, Boiadeiro e Boi Também, aqui para abrir o nosso Sinfonia, edição de quarta-feira. Bom dia.

Meus amigos, se nesse momento algum de vocês me perguntasse onde estão os meus passos, eu não saberia dizer. Mas em nome de Deus, eu agradeço e peço que cada fã, cada amigo, cada irmão que dê um passo por mim, porque eu não sei onde estão os meus passos.

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4: Ouvintes daqui do Sinfonia Sertaneja, muito bom dia para você que está chegando agora com a gente, a vocês do site, nosso abraço, nosso carinho, e a você também que está chegando na sintonia aqui da nossa programação. Sou Victor Gabriel e estou à frente agora do Sinfonia, muito bom dia, sejam todos bem-vindos a mais uma especial linha de programa aqui na nossa programação. Já estamos entrando no clima do Dia dos Papais. 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Cinco e 21 para você, a hora certa, dia remando, daqui a pouquinho o raiar do sol aqui já amanhecendo em Vazante. Um abraço pro Jack, fala Jack, bom dia.
5: Bom dia, Vitor Gabriel, manda música para nós, é Engenho de Pau, agradeço a todos meus colegas da Semob, Antônio Cunhato, Leticano, o Antônio Salvador, Adriano, Zé dos Reis, Zé do Claro, Joãozinho, Darinho, Pulu, Betinho, no Mani, na Resclagem, Seu Neros, e a todos que gostarem da música. Tá na montanhesa? Tá beleza. Valeu, Vitor Gabriel.
6: E é com enorme prazer.
4: Tá aí pra você a versão mais recente, hein? Engenho de Pau, saudades. Cleides Nunes de um lado, Badalão do outro. Vamos prestigiar. Daqui a pouco, no dia em que sair de casa, Zezé de Camargo e Luciano pra você. 5h22, bom dia. Obrigado.

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5: Vamos por aqui, continuando a nossa Sinfonia Sertaneja. A vocês um excelente dia hoje, quarta-feira. Lembrando, pessoal, logo mais a parte da noite, contém a Feira Livre, viu? Aqui no Centro Municipal de Eventos. Você está aí com a programação estendida por toda a nossa cidade de Vazante. A Feira Livre, ela é padronizada nos dias de quarta-feira, no meio de semana, e depois também voltando aí a funcionar no sábado, tá certo? Ela começa aí, acho que com a finalização às 10 horas da noite. Acho que o início aí de toda a movimentação especial, você vai ter um início de noite muito bacana aqui no centro da cidade, próximo aqui à rodoviária, a rodoviária de Vazante. Um abraço também para todo o pessoal nas fazendas, amanhecendo junto com a gente, aí da Boquinha do Curral, ouvindo desde já o nosso Sinfonia Sertaneja. Alô Zezinho, bom dia também, vai lá para a região ali do pessoal ali do Morro Agudo, naquela região também ali do Retiro da Roça. Alô, São Brás de Minas, pessoal por aí, os fazendeiros, os pecuaristas. Bom dia para vocês que estão por aí movimentando, já estão preparando o cafezinho da manhã para iniciar o dia com o pezinho direito, né? Agora, Otávio Augusto e Gabriel de um lado, esses grandes ícones da música sertaneja raiz, eles vêm cantando Eu, a Viola e Ela. A você, 5 horas e 38 minutos. Quem faz aniversário hoje, parabéns. Daqui a pouquinho, mais felicitações a vocês. Hoje é o dia do padeiro. Daqui a pouquinho, nossa homenagem e nosso carinho também.

Muito bem, queridos ouvintes, daqui a pouquinho, às 6 horas da manhã, tem a oração da manhã com o Padre Reginaldo Manzotti. Você aí do outro lado que está nos acompanhando, nos ouvindo. Desde já, o nosso abraço, nosso carinho a você. Daqui a pouco, as participações dos ouvintes continuam. Aqui, você que já mandou mensagem, já mandou áudio, daqui a pouquinho, estarei cumprimentando cada um de você. 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
2: 5h52.

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6: Olha a hora certinha com a gente, agora 5 horas e 56 minutos. Olha quem já tá na lida do dia, hein? Fala comigo aqui. Alô, Ronan, tudo certo?
7: Bom dia, Vitor. Tudo bom? Aqui é o Ronan da Jardim Muniz. Quero pedir música para todo mundo aqui na fazenda do Patrício, fazer manutenção no jardim. Ó, manda aquela música para nós, Pão de Queijo de Minas, e oferecer para o nosso presidente do sindicato, Serginho Doneda, oferecer para todo mundo do Laticínio e na Tecnopress, tá? Na Montanha Exatão, a beleza. Ó, Vitor, a programação tá ótima, continua assim, um abração. Ó, Nanda Jardim Muniz. Desejo uma boa semana para você e para todo mundo de Vazante.
6: Valeu, obrigado pelo carinho, viu? Vou estender esse bom dia também lá pro Matheus Jesus. Alô, doutor Matheus, um abraço e um carinho especial a você. Obrigado sempre pela amizade, obrigado também pela sua audiência de sempre com a nossa programação. Mando aí, Geraldo Viola e Dino Guedes, hein? Falcão Ferido para você prestigiar. Início de manhã aí também na sua residência com toda a sua família. Um abraço, viu? Tudo de bom por aí. Alô, Soraya, tá começando o dia, né? Já tá colocando o marido para ir trabalhar cedinho, né? Ei, povo. Agora o marido vai trabalhar, você tá pondo ele pra ir trabalhar. E você vai voltar a dormir de novo, né? Olha só o que é as coisas, o que é a cultura, né?

Bem, bom dia para a senhora, tudo de bom por aí, obrigado sempre pela audiência de vocês. Vem participando em WhatsApp 99688-1049, te faço companhia até às 8 horas da manhã aqui na Montanhês FM.

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1: 6:01.
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3: Bom dia, querido povo de Deus. Nossa Senhora, rogai por nós. E peça a teu filho para que livre-nos do mal. Gostaria de dizer que você pode mandar suas intenções nesta quarta-feira através do site www.padrereginaldomanzotti.com.br ou mesmo pelo Facebook Padre Reginaldo Manzotti. E os nomes serão levados

0: na Santa Missa de hoje. Em nome do Pai, do Filho e do Espírito Santo. Amém. A cruz sagrada seja minha luz. Não seja o dragão meu guia, retira-te, Satanás. Nunca me aconselhes coisas vãs, é mal. O que tu me ofereces, bebe tu o teu veneno. Ó Deus, no início deste dia, venho pedir, por intercessão do glorioso São Bento, que sempre se mostrou compassivo com os necessitados, fazei com que nós obtenhamos o auxílio em todas as nossas aflições. Ó Deus, no início deste dia pedimos, por intercessão de São Bento, nas batalhas da nossa vida, nas batalhas diárias que travamos no trabalho, na família, ajudai-nos, Senhor, para que reine a paz e a tranquilidade e que se afastem todas as desgraças, tanto corporais como espirituais, especialmente o pecado. Ó Deus, por intercessão de São Bento, dai-nos a graça que tanto necessitamos. Coloque diante de Deus nesta manhã uma graça que te é muito urgente, ou uma batalha que você está travando. Repita comigo: a cruz sagrada seja a minha luz, não seja o dragão meu guia, retira-te, Satanás. Nunca me aconselhes coisas vãs, é mal o que tu me ofereces, bebe tu mesmo o teu veneno. Ó Deus, dai-nos a graça de, ao terminarmos nossa vida neste vale de lágrimas, possamos estar contigo no paraíso. Rogai por nós, ó glorioso São Bento, para que sejamos firmes na batalha, decididos na luta e fiéis no discipulado. Ó Deus, por intercessão de São Bento, livrai-nos do mal. Ó Deus, por intercessão de São Bento, livrai-nos da inveja. Ó Deus, por intercessão de São Bento, livrai-nos do pecado. Pai nosso, que estais no céu, santificado seja o vosso nome. Venha a nós o vosso reino. Seja feita a vossa vontade, assim na terra como no céu. O pão nosso de cada dia nos dai hoje. Perdoai-nos nas nossas ofensas, assim como nós perdoamos a quem nos tem ofendido. E não nos deixeis cair em tentação, mas livrai-nos do mal. Amém. O Senhor esteja convosco. Ele está no meio de nós. Que a bênção de Deus recaia sobre todos. Sobre as crianças, os adolescentes, os jovens, os adultos e os idosos. Sobre a água que será tomada e partilhada. Em nome do Pai, do Filho e do Espírito Santo. Amém.
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Muito bem, ouvintes, após a oração, agora 6 horas e 8 minutos, atenção para o produtor rural, hein? 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

0: Muito bem, gente, agora do nosso Sinfonia Sertaneja, Victor Gabriel fazendo companhia pra você. Segundo agora, a gente está na segunda quarta-feira especial, né? Porque a gente sempre sabe que a movimentação é algo muito importante, porque hoje é a segunda quarta-feira do mês de julho já, e o mês tá esticando rápido aí, e aí a gente pisca e daqui a pouquinho já chega a próxima quarta-feira, que já aí vai dar a chegada quase da metade do mês aqui do mês de julho, o mês de 31 dias úteis, um mês grande e produtivo. Então, gente da nossa amada Montanhesa, está sem saber por onde você vai estar comprando o seu café da manhã, do dia, da tarde ou do dia todo. 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
3: 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Vamos aqui tocando a vida com o nosso Sinfonia Sertaneja. Ótimo dia para você que está chegando agora com a gente. Bom trabalho para você que está indo trabalhar com a nossa companhia. Pelo carro dirigindo as principais aí rodovias do país aqui também, que dá acesso a Vazante. Obrigado a vocês pelo carinho. A todos os caminhoneiros, nosso abraço, nossa gratidão, nosso bom dia aqui do nosso Sinfonia Sertaneja. Agora vindo para cantar para a gente aqui na sequência, vem aqui, ó. Vamos de Blusa Amarela. A original, de Gino e Geno, chegando com todo o carisma aqui dentro do nosso Sinfonia Sertaneja. Daqui a pouco tem muito mais. 6h20, bom dia!

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7: Muito bem, agora a hora certa com a gente, 6 horas e 26 minutos. Um abraço e bom dia pra Dica. Alô, Dica, tudo certinho por aí? Um abraço aí pra vocês, obrigado pela audiência. Victor manda pra gente Laço Aberto com a Thaíde, com a Altair Alexandre. E estende lá para Aparecida e a Samara na BB. Obrigado aí, ela oferece ainda para todos os funcionários que estão lá assim, ouvindo nossa programação. Obrigado a todos pelo carinho, um abraço aí, bom dia. Agora essa música especial que conquista boa parte de todos os nossos corações do público ouvinte da Montanhês FM. Bora curtir!

0: dia!
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Montanhas FM, atenção cooperado, hein? 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A partir do mês de agosto de 2026, o aceto do leite será todo dia 20. Vamos cuidar!

0: Vamos aqui seguindo com a nossa programação do Sinfonia Sertaneja. Muito bom dia para você, público do site, que está aí curtindo a gente. Pessoal, acesse lá o nosso site da nossa programação. Vai lá, montanhesa.com.br, e você vai colocar esse endereço que eu disse a você, Montanhesa, que é o nome da nossa rádio, .com.br, e você vai ser direcionado automaticamente do seu navegador de preferência para o site da Montanhesa FM. Você pode acessar em iPhones, nos navegadores de iPhones, nos navegadores dos Androids também, tablet, notebook e computadores. Acesse e tome nota das principais atualizações das notícias, que lá sim contém para o seu uso e para sua orientação. Teve notícias atualizadas ontem, na terça-feira, dia 7. Hoje também, na quarta-feira, dia 8, conterá mais atualizações sobre os acontecimentos nas últimas 24 horas aqui em nossa região. Sempre trazendo para você informação, credibilidade e muita atualização envolvendo todo o estado de Minas Gerais. Subsidiando sempre com as categorias, notícias de escala local, municipal no setor, né, estadual e regional. E nacional, enquanto assim a necessidade. Agora mais ouvintes com a gente, após o convite para você, vamos aqui, ó. Fala, Marcelo!
1: Bom dia, Vitor Gabriel. Toca aí para nós, Manete Vidissá. Manda pro Anísio, hein, Vazante. O Sendino aqui no Rancho do Ator. Seu Zé Maria Furtado. O Fabinho Meloso, lá no Retiro da Roça. Pro seu Zé Pereira, lá no Gaiá. O Caetano Mentiroso, lá no Moreira. E pro Tchau Galinha, né, se ele estiver acordado. E pro Zé Tatu, lá na Vazante. Tá na Montanhesa, tá beleza.
0: Valeu, garoto. Obrigado, um abraço, viu? Tudo de bom pra você. Excelente semana aí de quarta-feira também. Uma semana produtiva ainda pra você. 6h37 agora, daqui a pouco, a Usana Mercariantes, cooperado do dia. Prepara, porque seu nome pode estar lá.

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1: Ouvintes, a hora certa para você, agora 6h44. Um abraço também, bom dia para você que está aí na Lida do Dia, começando mais uma etapa de quarta-feira. 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
1: 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Ah!

Vamos aqui agora na sequência do nosso Sinfonia Sertaneja. Alô, Ronildo, bom dia, um abraço aí pra você, tudo de bom. Manda pra gente, Victor. Com Rio Negro e Solimões, Velha Fazenda. Essa música tava com saudade de ouvir ela. Não só eu, mas boa parte das pessoas. Que essa música, quando você toca Velha Fazenda, fala sobre aquele cantinho, do pedacinho na beira do rio que você adquiriu e que você ali faz a morada diante da família. Ele dedica essa música para a Lúcia, a mamãe dele, o pai, e para o Adão também, o Manuel, mais a Sueli. E desde já, obrigado pela sua participação, viu? Um abraço aí pra vocês, tudo de bom aí nesta quarta-feira. Hoje, pessoal, é dia do panificador, hein? Panificador comemorado em 8 de julho, o dia também é conhecido como o dia do padeiro. Esta é uma homenagem aos profissionais que se dedicam a produzir uma delícia popular e milenar, o pão. O panificador é o profissional que fabrica pães. A partir de várias receitas, panificação é uma atividade bastante antiga, fazendo que seja difícil precisar o ano ou o local onde as produções de pães surgiu. Alguns historiadores acreditam que os primeiros grãos de pães foram feitos em mais de 12 mil anos, na Mesopotâmia, e com isso, na atual região do Iraque. O pão é feito com diversos grãos, como trigo, centeio, milho, cevada, e pode ou não levar fermento sempre que cai bem em qualquer refeição. Isso é verídico, isso é verdade. Um abraço a todos os padeiros, felicidades a vocês, parabéns por mais um dia, parabéns por mais um ano produtivo e de muita especialidade vindo de vocês. Agora quem canta, João Paulo e Daniel, daqui a pouquinho eu toco a música deles aqui, Velha Fazenda, com Rio Negro e Solimões.

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1: Sinfonia Sertaneja, agora 6 horas e 53 minutos para você aqui no nosso programaço de quarta-feira pela Montanhês FM. Daqui a pouco, o aniversariante cooperado do dia. 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
3: Supermercado Reli informa a hora certa. 6h55.

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0: Nova. Também parabéns vai para Bruna Medeiros Alves Pérez, Douglas Mendes da Fonseca, Leila Machado de Araújo Carvalho, Liliane Machado de Azevedo Guimarães, Luiz Carlos de Oliveira Xavier, Matheus Silveira Cunha e para Paulo Silvério Rosa. Felicidades a vocês, aniversariantes cooperados do dia de hoje, edição de quarta-feira. Hoje um dia importante aqui do nosso Sinfonia, que é contar com mais uma programação especial vindo aí da felicitação do aniversário de vocês. Votos de toda a equipe de direção do Sicoob Credit Vaz e de toda a nossa audiência aqui do nosso Sinfonia Sertaneja.
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0: Muito bem, sequência agora aqui da nossa audiência, vindo agora às 7 horas da manhã em ponto para você, Rio Negro e Solimões, vai cantando agora Velha Fazenda.

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Muito bem, ouvintes, agora 7 horas e 6 minutos e vazante. 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

0: Muito bem, pessoal, aqui te fazendo feliz, Victor Gabriel. Eu estou com um coração 100% especial para fazer para você uma programação especial a nível que vocês sempre estão por aí, movimentando nessa parceria de sucesso. Um abraço e bom dia já para os pedreiros e também para os serventes que estão aí trabalhando na lida do dia. Alô, pessoal da CEMOB, já começando desde cedo também, 4 horas da manhã, já começa a coleta aí da coleta reciclável, né, que o pessoal faz aí da temporada das coletas, sempre aí de 4 até as 11 horas. E o lixo também, eu me topo muito com o lixeiro passando já na pontinha da madrugada. Então parabéns a vocês pelo trabalho, reconhecimento especial a vocês, nossas homenagens sempre aqui dentro do nosso Sinfonia Sertaneja. Um abraço e bom dia também para supermercados aí de portas abertas. 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Fala, Alex, tudo certinho por aí? Bom dia!
1: Gabriel, bom dia, como é que você tá? Tudo na paz? Manda um modão pra nós aqui nessa beirada de Catirina, a dança da raposa com um piseiro moral. Manda lá na garota pro Doguinha, meu mistinho, droga com a família, meu pai Hélio, Márcio Marujo. Manda lá no Capinzão pro Daniel Gaguinho. Manda lá no Moreira pro Vaguinho, Vaguinho das Cabaças, contador de mentira. E pra todo mundo que estiver escutando a moda.
0: Valeu, garoto. Obrigado pelo carinho. Vê o sucesso aí pra você. Daqui a pouquinho eu agilizo ela pra você, mandando aí pra vocês curtirem. Agora quem canta aqui na sequência de nossa programação, Carlito e Baduí e Taquinho.

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0: Vamos aqui tocando a vida com o nosso Sinfonia Sertaneja. Daqui a pouquinho, às 8 horas da manhã, vem o programa Amigos da Manhã, dando continuidade à nossa grade aqui da Montanhesa, aí pra você, levando aí a potência de transmissão. Agora 7h19 pra ti, no horário apropriado aqui de vindo de Brasília. Um abraço lá pro nosso Alex, um Alex aqui participando com a gente. Obrigado aí, o bonitinho aí, sempre na sintonia. Alex, obrigado, viu? Tem um piseiro que novidade no mercado. As comitivas e todo o pessoal preparatório para o Cate Boi vai amar esse piseiro do rapaz. O Piseiro Moral, né? Um projeto novo aí, a Dança da Raposa. Vamos aqui curtir um pedacinho aqui dentro do nosso Sinfonia Sertaneja, tá certo? Um abraço para vocês, amantes de comitiva de toda a nossa região. Valeu!
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8: Hora certa para você agora, 7h25, bom dia. Alô, pessoal da região aqui da nossa amada cidade vizinha Lagamar, um abraço aqui para vocês. Clima de festa no fazendeiro, hein? Pessoal movimentando muito bem as redes sociais. A ansiedade bate na porta, meados de setembro, aí recebendo mais uma etapa aí da festa do fazendeiro lá em Lagamar. Agora que tá chegando a hora de mais uma edição no ano de 2026, é a festa da Espocoró. Muitos vazantinos já vai estar programando para ir na nova pavimentação da 188 para chegar lá em Coromandel para participar dessas festividades na Espocoró do ano de 2026. Os shows são shows altíssimos. Hugo e Guilherme esteve em Patos de Minas. Ainda vai ter o show ainda de Os Agrobóis e VH e Alexandre, e tem ainda Eduardo Costa no sábado para fechar aí a etapa aí da festividade do ano de 2026. Johnny Barreto, hein? Locutor recém-contratado, anunciado. Johnny Barreto, um dos maiores aí ícones desse rodeio aí brasileiro afora. Um abraço e um carinho a todos os amantes aí de comitivas e também desse mundo de rodeio afora. Agora quem fala com a gente é a Adriana. Adriana, muito bom dia.
9: Bom dia, locutor da Montanhense. Meu nome é Adriana, sou aqui da Grande BH, da cidade de Sarzedo, Minas Gerais. Quero oferecer uma música. A música é Menina da Aldeia. Eu queria oferecer para minha família invasante, a minha tia Dita e meu tio Joãozinho, toda a família deles, e para a tia Margarida lá na roça, mais o esposo dela. Acho que a roça dela chama Morro Alto. Um abraço para todos da cidade Vazante.
8: Um abraço para você, obrigado pelo carinho, viu? De longe nos acompanhando pelo site, nossa programação indo com potência para toda a região do público mundialmente pela internet. 7h28, Lourenço e Lorival, os maestros da música sertaneja, agora vem cantando Menina da Aldeia.

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0: Vamos seguindo aqui a nossa programação, agora 7h38 para você na sua manhã de Sinfonia Sertaneja. Um abraço e bom dia aqui pro Adalho. Adalho, fala com a gente aí. Bom dia, seja bem-vindo com a gente aqui no Sinfonia.
2: Bom dia, Vitor. Gabriel, beleza? É o Adalho. Gostaria de pedir uma música e oferecer principalmente para a galera que acorda às 4 horas da manhã, as garias que vai em rua, que faz a limpeza da nossa cidade, e nós que trabalhamos aqui na coleta do lixo, aquela música Minas com Goiás, com o Dei Lara, e a participação do Bruno e o Denner, beleza? Tá na montanhesa, tá beleza.
0: Valeu, obrigado pelo carinho de você, um abraço aí para todos vocês, aqui a gente agradece toda a sua interatividade, tá certo? Boa semana produtiva aí também para você, vou providenciar sua música. Na sequência agora ouvimos aqui mais uma moda ferroada aqui dentro do nosso Sinfonia Sertaneja. Carreira e Capataz, hein? Coração apaixonado agora chegando para você curtir.

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3: Muito bem, meus queridos ouvintes, daqui a pouquinho tem um Amigos da Manhã, a partir das 8 horas da manhã, e agora mais música pra vocês, agora vai chegando Dailara. Dailara, elas são aí parentes aí, diretas aí de Zezé de Camargo e Luciano, é claro, porque a Dai, ela é filha aí de um dos irmãos do Zezé. Zezé é uma família recheada aí de cantores, tem o Camargo, que é da dupla aí, que é uma dupla muito importante, né, aí que sempre está aí nos nossos corações, aí sempre trazendo também Agenda Rabiscada, né, que é uma música que gente, essa música conquista aí gerações aí com a dupla Cleiton e Camargo. Então, a gente traz também essa dupla que sempre movimenta. E o Gilmar tá me perguntando aqui sobre o asfaltamento aí da rodovia 188, que leva aqui Vazante até Coromandel. Essa rodovia é a principal, a que você vai acessar até o Trevo. Essa rodovia ela foi pavimentada e foi melhorada, tá certo? O DR finalizou ela como uma das primeiras obras aí sobre o projeto ainda do ex-prefeito, o próprio aí o Igor, não, o Igor é de Coromandel, o próprio prefeito que estava em exercício passado, que hoje é o japonesinho que está lá à frente. Hoje ele também é candidato aí a deputado estadual na proporção principal, e a gente sempre traz aí esse trabalho reconhecido, né, que é uma variedade que vai também melhorar não só a via, não só para Vazante, mas também para toda a região. A 188 é aquela que dá acesso lá ao Trevo, que faz assim a conexão aí com a 354. 354 leva lá para Guardamó, e a 354 é a que leva Vazante até o Trevo, para assim ter acesso à 188. Então é no Trevo, do Trevo ali à esquerda, você vai ter uma nova pavimentação aí de um asfalto novinho aí preparado com grande carinho até chegar lá em Coromandel. Um abraço, nosso carinho também pro pessoal que tá lá no Chapadão do Pau-Terra. Obrigado a todos eles pela sintonia. A gente agradece toda a interatividade de vocês, tá certo? Dailara agora canta, 7h48 agora para você, daqui a pouco reta finalzinha de programa.

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Ouvintes, agora a hora certa com a gente, finalzinho de programa. Obrigado a vocês pelo carinho. Estão todos aí sempre com audiência especial aqui no Sinfonia Sertaneja. Nossa gratidão, nossa excelente quarta-feira restante para você. Uma excelente semana também aqui agora vindo na segunda semana do mês de julho. Parabéns a quem faz aniversário. Felicidades também aos casais que fazem aniversário hoje. A você que comemora uma idade nobre na sua empresa, que faz aniversário de profissão também, do seu emprego atual, que está um bom tempinho aí completando mais uma idade nova. Nossos parabéns, nossas felicitações. Obrigado a todos pela audiência de mais um excelente programa com a graça do pai. De Paulo Paulino e Marília Mendonça, assim quando ela ainda era uma ícone aí junto de nós, hoje ela mora em Deus, mora em paz e vive sempre em nossos corações. Estrelinha finaliza nossa edição de hoje, daqui a pouco chegam Amigos da Manhã. Amanhã no mesmo horário, quinta-feira, a gente se encontra aqui na segunda quinta-feira do mês de julho, aqui para o ano de 2026. Não se esqueça, as festividades e louvor a Deus por Nossa Senhora do Carmo ainda continua lá no bairro Novo Horizonte, pertinho ali da Associação dos Moradores do bairro Novo Horizonte, próximo também ao supermercado Maciel. Valeu pessoal, um beijo e até amanhã!

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1: Amiguinho, amiguinha, um abraço, muito bom dia, meu Jesus, bom dia. Que maravilha, maravilha, maravilha.

Você aí e eu aqui, levando a emoção de mais um dia, né? Já que passamos do 7 do 7, vamos para o 8 do 7, Provérbios 8, capítulo 8, dia 8 de julho. O conselho e a sã sabedoria são meus. Eu sou o entendimento, minha é a fortaleza. Olha aí, rapá. Uma pequena reflexão para esse salmo, para esse provérbio 8, que é o dia de hoje, capítulo 8, versículo qual? 14. Olha, a sabedoria é personificada e ela mesmo nos faz o convite. Ela diz que não está escondida em lugares secretos, mas gritando nas praças e encruzilhadas da vida. O discernimento está disponível para todos, basta querermos. Quando buscamos a sabedoria divina, ganhamos de bônus a fortaleza mental e emocional para aguentar os dias difíceis. Se você se sente fraco hoje, peça essa fortaleza que vem do alto. Peça com força. E eu preciso, viu? Eu, aqui, com todo o meu carinho, peço a Deus que não afaste-se de mim nem dos meus. E que hoje eu possa receber essa sabedoria para eu caminhar dentro dos meus desafios, no pilar família, no pilar financeiro, no pilar trabalho, nos projetos, tudo isso. Que Deus derrame em abundância nessa quarta-feira incrível e extraordinária para você. Assim eu profetizo.

Sensacional, povo amigo, sensacional. Aqui estamos nós, mais um dia de trabalho, mais uma quarta-feira, mais uma semana que vai caminhando, né não? E com certeza ficaremos juntos e unidos aqui na Montanhesa. É a nossa rádio, né, dona Luzia? Então... E hoje será um dia muito importante para a Montanhesa FM. Olha aí, novas mudanças, novas realidades, novas tecnologias. Com certeza hoje estaremos juntos e unidos para recebermos o nosso novo transmissor, que já foi falado, né? Já foi citado e a direção está aí, feliz. E os ouvintes esperando o feedback dele. Dele quem, Zato? Transmissor. Pois é. Com certeza vai ser coisa boa, legal. Vai corresponder com aquilo que nós estamos propagando, né? Nova tecnologia, algo que vem aí com algo novo, né? Cheio de qualidade. Com certeza. Bom, já que tá tudo pronto, tudo certo, tudo maravilha, quero aqui agradecer a dona Adriana Arlete. Ela liga o rádio pelo aplicativo. O povo de Lagamar, o povo de São Brás, Retiro da Roça, João Pinheiro, Lagoa Grande, a turma da região e do município de Paracatu. O salve, salve! A gente começa com Léo Nascimento, tá? Participação Eduardo Costa, 8:08 em seu rádio.

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5: Opa, vamos aqui, ó. Com certeza eu, você e eu, de boa e de bem com a vida.

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2: Ok, que bom, hein, amigo? Tá aí, legal. Ó, 8h23 agora, aqui na Montanhesa, muito bem. 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
0: 8h28, após essa música aqui, ó, o nosso Minuto Notícia de hoje.

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2: 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A Polícia Civil instaurou um inquérito para investigar um grave caso de suspeita de abuso sexual contra um adolescente de 14 anos na zona rural da cidade, ou melhor, do município de Patos de Minas. O principal suspeito, o próprio pai da vítima. Um homem de 36 anos. O caso veio à tona após a mãe da menor descobrir mensagens

0: Mensagens de teor sexual no celular da filha. Segundo o boletim de ocorrência, a mãe flagrou conversas explícitas e o envio de mídias entre os dois. Imediatamente, ela, a mãe, procurou a base comunitária móvel da Polícia Militar localizada na Praça Santana para denunciar o crime. O Conselho Tutelar foi acionado e, durante o acolhimento, a adolescente confirmou que mantinha relações com o pai há cerca de 6 meses. Ela relatou ainda que perdeu a virgindade com o suspeito e que utilizava medicamentos contraceptivos para evitar uma gravidez. A ocorrência foi encaminhada para a Delegacia de Orientação e Proteção à Família da Polícia Civil. Por envolver menor de idade, as investigações correm sob absoluto segredo de justiça para garantir a proteção e a privacidade da vítima. Esse foi o Minuto Notícia, que volta às 9h30, segue Amigos da Manhã, na 93.
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3: Já vi aqui quanto é que está de graus aqui na cidade do município de Vazante. Atenção, tempo ensolarado com 19 graus, a sensação térmica de 20 graus, agora em tempo real. É o clima-tempo que mostra aqui pra gente, viu? Eita, é frio que tá aí nas Minas Gerais, meu povo.

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4: Agora em Vazante, ei! 13 minutos para a oração das mãos ensanguentadas. Quero mandar um abraço aqui para o Helder Dentista.

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do Pai Todo-Poderoso, que participa do grupo das mãos ensanguentadas de Jesus. Dona Margarida, Aparecida, a Tiana do Doce, Maria de Lourdes, Alia Borges, Claudirene, Rosalina da Moreira, a Bisa da Maia, Dona Maria Aparecida, a Dona Ivanir, lá de Lagoa Grande, a Iris, também, que acompanha nesse horário, a mãe da Iris, né? A família da Iris, o povo dela inteiro, coisa boa. Solange Ribeiro, ela pede para toda a família a oração. A Lúcia, Dona Lúcia, lá de Lagoa Grande, Luzimar Barbosa. Quem mais, Isaac? Olha aqui, ó. A família Barandino, Marli do João, esposa do João. O João tá redondinho, né, só? Ô, João, tem que comer mais pouco. O Joãozinho, a Marli trata ele de Joãozinho. Muito bem. Qualquer dia desse eu vou visitar ele lá do Pai João. Dona Nair Teixeira, ela pede oração para os irmãos e a família dela. Eu ainda entrego em tuas mãos, Senhor Jesus, os pedidos e súplicas da Dona Cleusa Maria Oliveira, da Dona Vânia. E ainda... a Beatriz, lá da Fazenda Moreira, a Adriana Arlete, muito bem, ela pede oração para todos, que as mãos ensanguentadas de Jesus cubra todos do grupo, toda a sua família. Aparecida ainda entrega nas mãos de Jesus oração para Juliana Pires de Assunção e a Maria Sérgio, a Dona Maria Sérgio, que é a sogra dela. A Dona Jacinta Raquel Rodrigues, lá de Lagoa Grande. A Célia Martins, também de Lagoa Grande. É muita gente de Lagoa Grande. Que coisa maravilha, maravilhosa, Soraya. Ainda... há tempo a Dona Neuza, lá do Serra Dourada, mãe da Neuza, Dona Menízia, ao Antônio Maria, a Geralda Raquel, Pedro, que é o irmão, o Gilmar Mundim, lá dos lados de Paracatu, Denise, as irmãs, a Dona Angelina, lá no Nova Esperança, a Fátima, o Paulo, a família inteira, a Dona Bárbara, a Dona Luzia, para ela, a família dela, as filhas, todos que compõem a família dela. O grupo das viúvas, hoje eu quero rezar pelas viúvas, todas as viúvas, e os viúvos também. Eu entrego os pedidos e a vida, que seja feito sempre a vontade de Deus, nas mãos ensanguentadas e de Jesus Cristo, Naildo José Cardoso e os demais familiares. Agradeço a Deus pela recuperação da cirurgia da minha irmã Maria Aparecida Cardoso. Que bom que Deus olhou e ouviu, atendendo as suas súplicas, minha filha, tá certo? Ela pede oração para os demais familiares. Vamos para a oração. Que Deus nos conforte cada vez mais, com muito amor. A Dona Fátima, lá da Aliança Progresso, o seu Duval, a Ireni da Fazenda Bebedouro, Dona Generinda, a mãe dela, o Nilo, Dona Sebastiana, pessoal, todos aqueles que estão ao lado do rádio agora, elevem seus braços aos céus,

9h04, muito bom dia, bom dia Jesus Cristo, bom dia Maria, Mãe de Jesus. Bom dia para o nosso povo, os filhos

Vinde Espírito Santo, enchei os corações dos vossos fiéis e acendei neles o fogo do vosso amor. Enviai o vosso Espírito e tudo será criado e renovareis a face da terra. Oremos, Deus que instruísseis os corações dos vossos fiéis com a luz do Espírito Santo, fazei que apreciemos retamente todas as coisas segundo o mesmo Espírito e gozemos sempre de suas consolações por Cristo Senhor nosso. Amém. Eu quero entregar nas mãos de Jesus a recuperação do Adélio, vizinho ali dos meninos da família Barandino. Também eu entrego a minha vizinha Sandra, que está se recuperando, e aqueles que estão hospitalizados, aqueles que estão com as dores, estão suplicando a Deus. Que bom. Reze com fé, em nome do Pai, do Filho e do Espírito Santo, cura-me, Senhor Jesus. Coloca tuas mãos benditas, ensanguentadas, chagadas e abertas sobre mim neste momento. Sinto-me completamente sem forças para prosseguir carregando as minhas cruzes. Estão pesadas. Ajuda-me, Senhor Jesus. Envie o Espírito Santo, ó Deus, para me ajudar a carregar as minhas cruzes dos pilares, que tanto suplico, tantos para tantos que aí estão ouvindo. Preciso que a força e o poder de tuas mãos, que suportaram a mais profunda dor ao serem pregadas da cruz, reerga-me agora. Restaura-me agora, cura-me agora, Senhor Jesus. Não peço somente por mim, mas também por todos aqueles que mais amo. Minha família, meus filhos, minhas netas. Nós precisamos, sim, desesperadamente de cura física, de cura espiritual, da restauração da saúde mental através do toque consolador de tuas mãos ensanguentadas e infinitamente poderosas. Eu reconheço, apesar de toda a minha limitação e da infinidade dos meus pecados, que és Deus onipotente, misericordioso, para agir e realizar o impossível. Com fé, gratidão e total confiança, posso dizer: mãos ensanguentadas de Jesus, mãos feridas

0: nome de Jesus e suas mãos ensanguentadas. Pai nosso que estás no céu, santificado seja o vosso nome, venha a nós o vosso reino, seja feita a vossa vontade, assim na terra como nos céus. O pão nosso de cada dia nos dai hoje, perdoai as nossas ofensas, assim como nós perdoamos a quem nos tem ofendido. E não nos deixeis cair em tentação, mas livrai-nos do mal. Amém. Amém.
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3: Eu quero aqui mandar um abraço todo especial para você lá no Claro de Minas. Bom dia, que maravilha! Muita gente aí curtindo sempre o nosso programaço de todo dia aqui, né? Valeu mesmo, valeu mesmo. Evandro Júnior, Carne a Sua Lábia, Diego e Victor Hugo por aqui, ó.

0: Obrigada, gente.
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2: Seguindo por aqui, eu quero agradecer, mandar um alô todo especial para os meus amigos, o Robson do Pandeiro, hein, Robson? Tá aí, fazendo aí a propaganda do Maurição, forró dia 11 de julho, muito bem. 9 horas e 24 minutos, pessoal aí nos bares, curtindo, arrumando, né, deixando tudo pronto, porque hoje é quarta-feira, daqui um pouquinho, meio de semana. E ontem, detalhe da Copa do Mundo, às 11 horas, aqui com Chico Lagoa, né? É, rapaz, a Colômbia foi até onde pôde. A Bélgica superou nos pênaltis. A Argentina agredindo verbalmente os argentinos, a bem da verdade, né? Coisa de louco, coisa louca. Os egípcios estavam lá. Que jogada da Argentina ontem também. Cara, vou te contar, viu? 2-0, 30 e tantos minutos. Chico vai dar detalhe da Copa e de outros eventos esportivos às 11 no Show de Bola. 11:25 aqui, ó.

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3: 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Um estudo realizado por pesquisadores do Centro de Estudos e Promoções de Políticas de Saúde do Hospital Israelita Albertine acendeu um alerta sobre o aumento das cesarianas aqui no Brasil, inclusive entre gestantes de baixo risco. A pesquisa analisou dados do Sistema Único de Saúde entre os anos de 2009 e 2023. Segundo o levantamento, os partos vaginais realizados pelo SUS tiveram uma redução de 39% no período analisado, enquanto o número de cesarianas apresentou um crescimento de 38%. Atualmente, cerca de 55% dos nascimentos no Brasil ocorrem por meio de cirurgia, percentual muito acima do recomendado pela Organização Mundial da Saúde. Os pesquisadores destacam que a cesariana é um procedimento seguro e essencial quando há indicação médica. No entanto, quando realizada sem necessidade clínica, pode aumentar os riscos de complicações para a mãe e o bebê, além de prolongar o tempo de recuperação da gestante. Entre os fatores que contribuem para esse cenário estão a dificuldade de acesso a equipes preparadas para acompanhar o parto normal, questões relacionadas à organização dos serviços de saúde e a preferência de parte das gestantes e dos profissionais pela cirurgia. Olha, especialistas reforçam que a decisão sobre a via de parto deve ser individualizada, baseada em critérios médicos e em informações claras para gestantes. O objetivo é garantir a segurança da mãe e do bebê, respeitando as características de cada gravidez. Esse foi o nosso Minuto Notícia das 9h30, com informações da agência Weinstein e do portal Hoje em Dia. Mais notícias no nosso jornal às 11h30. 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
10: Ó, 9h38 por aqui, 9h38, seguindo com a nossa, não, programação 93, ó. Ô, modão lindo.
11: Essa moda é uma das minhas preferidas.
10: Resto de gente, meu amigo, olha aí.

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2: Muito bem, a gente segue aqui na programação. Muito bom dia aí a galera que tá lá no bairro Cidade Nova 2. Todo mundo por aí, né? Um abraço, tudo de bom, viu? Olha o Amaro Batista aí, o mais amado do Brasil.

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2: 9:51.

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1: 9 horas e 54 minutos, hoje no programa às 11h30, no jornal Moral e Saúde, hoje vai estar recebendo o nosso gerente, ou seja, quem? O Paulo Rufino, muito bem, o agente aqui da loja Copato, mas falando da feira que está acontecendo, vai até o dia 11, hoje tem umas novidades aí que a Copato vai estar trazendo para os produtores cooperados e os não cooperados que puderem se fazer presente. Eu vou deixar aí para o Paulo estar esclarecendo logo mais do jornal Montanhesa Notícias. Tem umas palestras que vai acontecer hoje. Importante para a valorização dos cooperados da cidade vazante da Copato. Por isso que é você que está me ouvindo aí, que é cooperado, fique atento às 11 horas e 30 minutos da entrevista que o Paulo vai estar proferindo aqui, cedendo a nós na Montanhesa. Ele está vindo aí com o Victor Amaral, que hoje faz parte do quadro de colaboradores de sucesso da Copatos, beleza? Beleza, e eu estou indo embora, deixando um forte abraço. Eu vou voltar meio-dia, viu? Por que, Isaac? Porque ao meio-dia eu vou substituir aqui o Anderson Frank, porque o Anderson Frank vai dar assistência ao técnico responsável para a instalação do novo transmissor da Rádio Montanhesa. Aí por isso que eu venho para fazer essa comunicação até às 3 horas da tarde para essa assistência do Anderson e o do técnico instalarem um novo transmissor. Eles ficarão lá, eu vou ficar por aqui, porque eu estando aqui, aí o que falta de regular aqui embaixo, eu regulo e eles regulam de lá. Por isso que é feito umas mágicas para dar tudo certo. Hoje é dia da gente estar instalando e você recebendo a transmissão do novo transmissor. A bem da verdade, possa até que a gente esteja e fiquemos fora do ar por alguns instantezinhos. Às vezes, possa até que não, mas vai se fazer necessário a gente sair do ar por alguns minutinhos, porque precisa de uns reajustes também aqui na nossa mesa, a nossa console, e estaremos levando ao nosso ouvinte todo o detalhe aí para o melhor som, melhor qualidade, tá? Para você, tá bom? O nosso abraço, o nosso carinho. Mas eu volto. Tem que falar igual ao meu amigo lá de Currais, não. Eu vou, mas eu volto. Então, eu volto. Logo mais ao meio-dia.
2: Alô, alô! Fala comigo, bebê. Pelo jeito você
1: não quer falar. Vem aí o Padre Reginaldo, hein?
2: Tarde depois.
1: Um abraço pra Denise.

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Louvado seja nosso Senhor Jesus Cristo, para sempre seja louvado. Queridos filhos e filhas, que a paz do Senhor esteja com você. Nós estamos na quarta-feira, quarta-feira mariana, e clamamos neste mês de julho, Nossa Senhora do Carmo, madrinha da obra evangelizar, é preciso. Nossa Senhora do Carmo, rogai por nós. Nossa Senhora, Mãe do Santo Escapulário, intercedei por nós. Também estamos no nono dia da novena de São Bento. São Bento, livrai-nos de todos os males. Saúdo a todos, a partir da Rádio Evangelizar, de onde tudo começa, as rádios irmãs, cujos nomes cito neste momento. Rádio Montanhês FM, 93,5. Pela TV Evangelizar, sinal digital em todo o país, em várias cidades, canal aberto. Pelo YouTube, Padre Manzotti Oficial. E pelos aplicativos da Associação Evangelizar é Preciso e todas as plataformas digitais. Queridos irmãos e irmãs, povo de Deus amado, vamos pedindo a Nossa Senhora que interceda por nós, pedindo a Nossa Senhora do Carmo, valei-nos mãe, valei-nos madrinha da obra Evangelizar é Preciso. Iniciemos em nome do Pai, do Filho e do Espírito Santo. Amém. Naquele tempo, Jesus chamou os 12 discípulos. Atenção pela atitude. Chamou, convidou e faz o mesmo conosco. Também nos chama. E continua o texto. Deu-lhes poder de expulsar os espíritos maus, de curar, segundo ponto, todo tipo de doença e enfermidade. Estes são os nomes dos 12 apóstolos. Primeiro Simão, chamado Pedro, André, seu irmão, Tiago, filho de Alfeu, seu irmão João, Filipe, Bartolomeu, Tomé e Mateus, o cobrador de impostos, Tiago, filho de Alfeu e Tadeu, Simão Zelote e Judas Iscariotes, que foi o traidor de Jesus. Jesus enviou estes 12 com as seguintes recomendações. Não deveis ir onde mora

0: para os pagãos, nem entrar nas cidades dos samaritanos. E diante as ovelhas perdidas da casa de Israel. No vosso caminho anunciai, o reino dos céus está próximo. Jesus escolhe 12, os chama e os envia. Eu e você fomos chamados a ser cristãos pelo batismo. É uma ação salvadora e redentora de Deus em nós. Não, eu escolhi ser batizado. Eu que batizei meu filho, minha filha, mas nós esquecemos que o desejo foi despertado por Deus. Foi Deus que nos despertou. Foi Deus que nos instigou. A fé é dom. É a ação primeira de Deus, com o nosso aceite, é verdade. Somos chamados e somos enviados no mundo hoje. Enviados a quê? A expulsar os espíritos maus. E como o mundo está sob a ação do espírito mau, da discórdia, da desavença, da disputa do poder, Nossa Senhora, nos ajude, Mãe, porque também somos chamados a curar todo tipo de doença e enfermidade.
1: Deus socorro.
0: Ajude-nos, Mãe, a anunciar que o reino dos céus está próximo. Nossa Senhora, a obra evangelizar lhe é consagrada. Ajude-nos, Mãe, a vivermos esta dimensão do envio, da missionaridade. Ó Santa Mãe, se acaso eu cair, me ajude, Mãe, me ajude a levar a minha cruz, a missão evangelizadora. Ajude-nos, Mãe. Cada um pense onde Deus está pedindo, seja no teu prédio, seja no teu grupo de oração, seja no teu ambiente de trabalho. Nós temos uma missão. Nós somos cristãos em todos os lugares, somos chamados. Nossa Senhora, neste mês consagrado a ti, Mãe, nós queremos colocar os nossos irmãozinhos doentes, necessitados, adoentados. Queremos colocar os desempregados. Ajude-nos, Nossa Senhora, e ajude aqueles que mais precisam hoje. Tem alguém em particular que você quer rezar? Diga o nome desta pessoa, seja da tua família, seja um amigo, uma amiga. Ajude-nos, Mãe. Peça a teu filho que dê saúde a esta pessoa doente, prostrada na depressão, angustiada nos dissabores da vida. Nossa Senhora, peça a Jesus por esta pessoa de modo particular que me vem à mente agora. Diga o nome da pessoa. Pense no rosto da pessoa. Se passar um WhatsApp para você, olha, reza por mim. Agora é hora. Nossa Senhora, nossa Mãe querida, presente de nosso Senhor Jesus Cristo, no alto da cruz, leve os meus pedidos. Me proteja, eu vos suplico, nos caminhos que me levam a Jesus. Ó Santa Mãe, ó Santa Mãe, rogai por nós, Santa Mãe de Deus, para que sejamos dignos das promessas de Cristo, do teu Filho Jesus. Nossa Senhora do Carmo, rogai por nós, Mãe. Portanto, durante todo este programa, Maria está atenta às nossas

0: preces, está atenta aos nossos pedidos. Nós só começamos o programa. Nós voltamos com Partilha de Vida, a leitura orante de São Paulo aos Coríntios, a primeira carta, e muitos testemunhos que edificam. Volte comigo, chame um amigo, uma amiga. Voltamos já.
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2: 10 e 10.
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0: 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Muito obrigado. Nathalie, que a paz de Jesus esteja com você, Nathalie.
1: Bom dia, padre.
0: Deus abençoe. De onde você fala?
1: Eu falo de Magda, São Paulo.
0: Magda, São Paulo. Opa, acho que é a primeira vez que eu atendo alguém, converso com alguém de Magda, São Paulo. Como é que você me acompanha aí, querida?
1: Eu acompanho pela Sky, pelo YouTube ou pela Rádio Assunção do Jade.
0: Que maravilha, uma fartura. Diga lá, Nathalie.
1: Eu quero contar o testemunho da minha sobrinha.
0: Como é o nome dela?
1: Giovana.
0: O que aconteceu com a Giovana?
1: Hoje ela está com 17 anos.
0: É.
1: Ano passado, entre outubro e novembro, ela teve um caso pela segunda vez de anorexia e um transtorno psicológico. Ela chegou a ser internada, né, no hospital psiquiátrico por 15 dias. Ela meio que saiu fora de si, ela entrou no mundo, como diz o psiquiatra, no mundo paralelo.
0: Entendi.
1: Ela não comia, ela não bebia, ela não colocava água na boca nem para escovar os dentes.
0: Misericórdia.
1: Ela não se alimentava de forma nenhuma. As únicas coisas que ela falava era não é necessário. E já comia o suficiente.
0: Entendi.
1: E a gente não ouvia a voz dela quase. Ela falava muito baixinho. A impressão que a gente tinha até que ela poderia, se isso realmente acontece, sei lá, estar possuída por alguma coisa. Ela estava muito diferente.
0: Entendi.
1: Muito diferente. Ela estava totalmente fora da realidade do que ela era.
0: Debilitada e transformada.
1: Isso. Muito, isso. Muito. Foi coisa assim... Um mês ela se transformou.
0: Entendi.
1: Ela já havia sido em casa de anorexia, que foi curado.
0: Tá.
1: E ela voltou novamente a esse caso.
0: Sim.
1: Hoje ela se tratou, hoje ela está bem, ela já engordou. Sim. Hoje ela escreveu um livro. Depois
0: Opa.
1: Que ela teve essa experiência dela no hospital psiquiátrico.
0: Ah.
1: Ela escreveu um livro.
0: Puxa vida, Sim. que bom ela partilhar tudo que ela passou para que outras pessoas que por acaso estejam com problema possam se sentir fortalecidos na luta, não é?
1: Sim, ela é uma menina muito inteligente. Muito
0: acredito,
1: inteligente.
0: Acredito.
1: Sabe, ela é muito. Ela não tem uma falta na escola e uma nota baixa.
0: Então, né? E ela está bem agora?
1: Agora ela se recuperou.
0: Então,
1: agora
0: primeiro nós vamos dizer: obrigado, Jesus.
1: Obrigado, Jesus.
0: Graça recebida.
1: Graça recebida.
0: Graça testemunhada.
1: Graça testemunhada. Toca o sino, Paquistão.
0: Isso. Mas, Nathalie, eu preciso fazer uma pergunta antes que você continue. Sim. Ela continua sendo acompanhada?
1: Sim. O tratamento dela agora é para a vida toda.
0: Isso.
1: Não se for um laudo se ela tem esquizofrenia ou qualquer outro problema psicológico, mas o tratamento dela agora é para a vida toda.
0: Exato. Essa consciência é importante. Essa importância de um acompanhamento.
1: Ela não tinha essa consciência, hoje ela tem.
0: Que bom, louvado seja Deus. Isso. Quer deixar alguém em oração, querida?
1: Quero deixar minha família e eu gostaria de pedir para o senhor também oração, para que eu consiga passar no concurso.

0: eu vou começar a voltar a ir para a igreja com você. E isso para mim foi uma alegria imensa. Eu quero agradecer.
1: Maravilha.
0: Do fundo do coração. Tenho vários e vários testemunhos, mas esse eu queria deixar registrado.
1: Com certeza.
0: Aqui, o quanto eu fiquei feliz. Graça recebida é graça testemunhada. Toca o sino, sacristão.
1: Filhos queridos, e é assim que a gente acredita. Eu acredito muito que de novena em novena, graças e bênçãos são derramadas. E a graça vem transformar vidas. Se percebeu o que ela contou agora? Como houve uma transformação na vida dela, do marido, da família? Da família é a transformação da esposa, do marido, dos filhos. Nossa Senhora, eu quero ser curado, cante. Nossa Senhora, que eu a chamo pelo título de Nossa Senhora do Carmo, eu quero ser curado. Acredite nisso. Meu abraço, Vilma de Recife, Pernambuco. Lá nós temos canal aberto, TV Evangelizar 47.1, Rádio Recife, Marcelo Pitanga, Rádio Olinda, Ivanildo da Obra de Maria, e ao arcebispo Dom Paulo Jackson Nóbrega de Souza, arquidiocese de Olinda e Recife. Eu volto com a leitura orante. Volte comigo.
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0: dia 18 de julho, estar chegando e eu tenho um evento em Guarapuava com grande carinho. 60 anos da Diocese de Guarapuava. Será no Centro de Eventos da Cidade dos Lagos. 17 horas, missa, presidida por Dom Hamilton. E depois, às 18h30, um show de evangelização. 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
0: E hoje continuamos com os conselhos de Paulo. Na carta aos Coríntios, primeira carta aos Coríntios, são duas, nós estamos na primeira, capítulo 7, versículo 35. Ontem, o conselho foi de uma forma, e ele segue os conselhos. Eu estou dizendo isso porque quero ajudá-los. Não estou querendo obrigar ninguém a nada. Pelo contrário, quero que façam o que é direito e certo. E que se entreguem ao serviço do Senhor com toda a dedicação. Versículo 36. Conselho aos noivos. Toca a corneta, sacristão. Conselho aos noivos. Você está noiva? Você está noivo? Vamos lá. Aos que ficaram noivos, mas resolveram não casar mais, eu digo o seguinte: se o rapaz sente que assim não está agindo certo com sua noiva e acha que a sua paixão por ela é muito forte e que devem casar, então se casem. Não existe pecado nisso. Antes ele falava das vantagens de ser um celibatário, de viver só. Mas ele está falando aos noivos. Atenção! Por acaso, lá vou eu. Paulo disse, vão morar junto? Não, né, meu filho? Não tem essa história de morar junto, não. Não tem essa história, vamos fazer um test drive. Se der certo, a gente compra, a gente casa. Senão a gente se separa. Não, meu filho. Namoro, noivado, casamento. É o processo. Não mude a ordem dos fatores. Aqui tem importância. Aos noivos que acha que a paixão por ela é muito forte, deve se casar. Não existe pecado nisso, não existe nada de errado no casamento, mas casem e não se amontoem. Desculpe a palavra amontoar. Vamos juntar os trapos, as nossas escovas de dente. Pelo amor de Deus, não aceite isso não. Casamento. Mas, versículo 37. Pelo contrário, o rapaz não se sente na obrigação de casar, se está mesmo resolvido a ficar solteiro. Mas veja a condição.

0: está resolvido em ficar solteiro. Se é capaz de dominar sua vontade, entendeu? Não é ficar na fornicação. Hoje com uma, outra, amanhã com outra e assim por diante. Se é capaz de dominar a vontade e já resolveu o que deve fazer, então faz bem em não se casar com a moça. Por que ele está dizendo isso? Honestidade. Se há amor, se há paixão, casem. Se não há isso, para que casar? Para que enganar o outro? Para que enganar outra pessoa? Para pensar. Tanto que um dos pontos antes do casamento é uma conversa com o padre, nós chamamos uma entrevista pré-matrimonial, um padre pergunta: você acredita na indissolubilidade do matrimônio? Se a pessoa, seja ela ou ele, diz não, não há casamento. Para que enganar? Para que fingir? Vai dar errado. Assim, quem casa faz bem, mas quem não casa faz melhor ainda. É uma posição de Paulo. Versículo 39. A mulher não está livre enquanto seu marido estiver vivo. Caso o marido morra, ela está livre para casar com quem quiser. Aqui, sobre a questão das viúvas e viúvos. Padre, morreu minha esposa, morreu meu marido. Posso casar de novo? Pode. Casar de... Olha a palavra que eu usei. Casar de novo. Contanto que case com um cristão. Porém, conselho de Paulo, a viúva, o viúvo, diz ele, ficará mais feliz se ficar como está. Essa é a minha opinião. Eu acho que também tenho o Espírito de Deus. Pergunte-se, jovens, moços, rapazes, moças, meninas, existe amor? Então case. Mas não vão viver juntos. Comece certo. Não comece a pedir: eu quero um homem, eu quero uma pessoa de Deus, um homem de Deus, uma mulher de Deus, eu quero constituir uma família. Viúvos, viúvas, não há nada errado em casar, mas casar, assim como foi o primeiro sacramento, que seja o segundo. Esta é a palavra de Deus, e Paulo enfatiza. Mas em todos os casos, o que Paulo está dizendo? Verdade, retidão. Senhor, nós te pedimos pelos jovens, homens e mulheres, que entendam que o casamento e o sacramento do matrimônio é uma bênção. Senhor, nós te pedimos e clamamos por todas as pessoas no seu estado de vida, celibatários ou não, que vivam com honestidade, consigo mesmo e com os outros, com retidão e, acima de tudo, com santidade. Esta foi a leitura orante de hoje. 1 Coríntios capítulo 7, do versículo 35 ao versículo 40. Vai dar o que falar. Eu volto já, volte comigo.
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2: 10:36.
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0: bom, pessoal, você tem gostado da leitura orante da Palavra de Deus? Dois recadinhos. Um, gostou? Grave um áudio, 41-3221-6060, mande um áudio para mim. Segundo, perdeu? Tem de manhã, tem reprise às 10 da noite. Mas no YouTube, Padre Manzotti, eles colocam no final do dia a leitura orante. Gente, no máximo 10 minutos, no máximo. Não quer escutar o programa inteiro? Vai direto na leitura orante. Mas, por favor, se aprofunde na palavra. Eu não gasto tempo aqui à toa, tão precioso, se não fosse relevante a leitura orante, que faz parte do carisma da obra evangelizar, é preciso. Quanto mais mergulhamos na palavra, mais discernimento temos em Deus. Marli, que a paz de Jesus esteja com você.
1: Bom dia, Padre, sua bênção.
0: Deus abençoe, Marli. Você fala de onde?
1: Eu falo aqui de Canoinhas, Santa Catarina.
0: Canoinhas, Santa Catarina, me escuta como?
1: Eu escuto pela Rádio Nativa FM 87.9.
0: Meu abraço, Rádio Nativa. Diga, Marli, palavra é sua.
1: Padre, em 2025, eu fui diagnosticada com câncer. Sim. Isso foi no mês de junho de 2025. Naquele mês, eu já liguei para o padre contando da minha doença e pedindo oração pela minha cura.
0: Certo.
1: Aí o padre me falou que eu ia ligar novamente dando o meu testemunho da minha cura.
0: Então espera.

0: Oi, hoje estou
1: 2025.
0: aqui, tá? Dando meu testemunho, meu Deus, que alegria!
1: Peraí, filha.
0: Pois eu fui curada, padre.
1: Amém.
0: Depois da minha cirurgia, daí eu comecei as quimio.
1: Certo.
0: Eu fiz 8 sessões de quimio, sabe?
1: Certo.
0: Lá no Porto União.
1: Certo.
0: Daí, semana passada, eu levei o meu...
1: Alô? Alô? Alô? Marli, tentem ver ali se
0: você... que eu estou curada.
1: Amém.
0: Mesmo.
1: Louvado seja Deus. Então diga comigo, porque na verdade, você falou comigo, o ano passado, 2025 é o ano passado. Um
0: Isso.
1: ano depois você liga dizendo, passei pelo câncer, fiz quimioterapia, mas eu quero que você disse, diga, obrigado Jesus das Santas Chagas.
0: Obrigado, Jesus das Santas Chagas.
1: Pela cura do câncer.
0: Pela cura do câncer.
1: Graça recebida.
0: Graça recebida é graça testemunhada. Toque o sino, São Cristão.
1: Amém. Louvado seja Deus, Marli. Fico, me alegro.
0: Ô, padre.
1: Oi.
0: Eu posso fazer um pedido de oração?
1: Sem dúvidas, filha. Por favor.
0: É, agradecimento pela minha cura
1: tá.
0: e por toda a minha família.
1: Sim.
0: Eu também quero pedir sua bênção, padre, para mim e para meu esposo João Pedro,
1: tá.
0: que no dia 31 de maio nós comemoramos nossos 45 anos do nosso matrimônio.
1: Que coisa linda!
0: Agradeço também, meu marido, pela dedicação que ele teve comigo, me cuidou muito bem, com amor e muito carinho comigo. Que Deus nos abençoe sempre, padre, isso eu peço sempre para Deus.
1: Que linda declaração de amor, quando a gente escuta tantos casamentos que não dão certo, eu diria falidos, tá aí ó, a Marli e o João Pedro, que completaram no último 31 de maio, 45 anos de matrimônio, que coisa mais linda. Aí eu tenho que perguntar, Marli, você já falou que ele a tratou com muito carinho, com muita atenção. Qual foi o segredo de manter tantos anos?
0: A dedicação, né, a conversa, diálogo.
1: Sim.
0: Esse aí precisa de um casamento de muito diálogo, conversar bastante e não perder o amor. O amor em primeiro lugar.
1: Tá certo. Um abraço carinhoso, Marli. Gente, que coisa bonita. Bonito ouvir isso. Gente que está testemunhando. É possível ser feliz no matrimônio. Escutou? Dedicação e muito, muito diálogo. Escutou, casais? Escutou? Escutaram, casais? Lá de Canoinhas, meu abraço. Acompanha pela Rádio Nativa FM, Andrei. Dom Cleonir Bonetti, de Caçador, da Diocese. Fátima, que a paz de Jesus esteja com você, Fátima.
2: Amém. Bom dia, padre.
1: Bom dia. Deus abençoe. Se fala de onde, Fátima?
2: Eu falo de Natal, Rio Grande do Norte.
1: Meu abraço, Natal, Rio Grande do Norte. Como é que você me acompanha?
2: Eu acompanho pelo YouTube.
1: Tá certo, mas aí nós temos TV Evangelizar, canal 16.1. Você pega na tua casa?
2: Sim, sim.
1: Eita, então meu abraço a todo Natal, Rio Grande do Norte. Diga ali, Fátima.
2: Padre, eu quero dar um testemunho.
1: Conte.
2: Aliás, é 3. Viu?
1: Vamos lá.
2: Primeiro foi minha netinha, que ela estava pedindo socorro a mim, que não conseguia dormir, que estava vendo uma coisa que não deixava ela dormir.
1: Entendi.
2: E pedi assim, para mim rezar para ela. Eu tô tão emocionada, padre.
1: Vai lá.
2: E eu comecei a rezar pra ela, pedi muita oração pra ela. E minha netinha foi curada.
1: Amém. Louvado seja Deus.
2: E aí vem a minha filha mais velha, que tava com depressão.
1: Certo.
2: Pediu afastamento do trabalho, trancou-se dentro do quarto, não queria ver voz, não
1: ela
2: queria ninguém.
1: Chagas. Difícil,
2: sim.
1: Hein?
2: E eu conversava muito com ela, e ela começou a fazer tratamento, né, com psicólogo, psiquiatra.

0: dizia assim para mim: mãe, se eu pudesse, eu não ouvia a voz de ninguém.
1: Sim.
0: Aí eu falava assim: filha, você é tão linda, minha filha, você é tão nova, você tem seu trabalho, volta a trabalhar, e eu não quero. E graças a meu Deus, eu rezando, fazendo todas as novenas junto com o senhor. E quando foi o mês passado, ela ligou para mim e falou: mãe, eu vou voltar a trabalhar.
1: Oh, glória a Deus.
0: Foi, voltou a trabalhar, mas ela está em acompanhamento ainda.
1: Entendi. Mas já é um sinal, já é um sinal de cura. E que ela continue trabalhando e que continue fazendo acompanhamento. É muito importante.
0: É demais.
1: E a terceira graça?
0: E a terceira graça, padre, fazia 4 anos que eu buscava um emprego. E ali acompanhando com todas as novenas. E a novena que eu acompanhei agora foi a de Santa Rita de Cássia.
1: Certo, das causas impossíveis.
0: Foi. E quando foi, no 8º dia, eu recebi a ligação de uma pessoa dizendo que eu fosse fazer uma entrevista. Eu fiz a entrevista e fui contratada.
1: Então, diga comigo, pelas três graças da netinha, da filha com depressão e seu emprego, graça recebida é...
0: Graça recebida é graça testemunhada. Toca o sino, sacristão.
1: Tá certo, querida. E você tem rezado a Jesus das Santas Chagas?
0: Sim, sim. Só mais uma coisinha que eu queria lhe pedir.
1: Diga.
0: Me dê um texto.
1: Claro, filha. Como não? Tá bom.
0: Eu tô tão feliz, padre. Tão feliz que você nem imagina.
1: Então fica na linha para ela poder pegar seu endereço, por favor.
0: Tá bom.
1: Meu abraço.
0: Obrigada,
1: Fátima,
0: padre.
1: Natal, Rio Grande do Norte, acompanha pelo YouTube. TV Evangelizar, canal 16.1, 98 FM nos transmite, Felinto Rodrigues, rádio no 87.9, aqui no Neto, Rádio Rural FM, Ivanildo da Silva, Obra de Maria, ao arcebispo Dom João Santos Cardoso, da Arquidiocese de Natal. Filho e filha, hoje nós começamos, melhor, terminamos a novena de São Bento, livrai-nos do mal. Eu vou para o intervalo. Chame seu amigo, chame sua amiga, volte comigo, São Bento, afastai-nos e apartai-nos do inimigo. Eu volto já, voltamos já.
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3: 10h49. 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

Hoje é aniversário de Dom Antônio Luiz Cipolin, da Diocese de Marília, São Paulo. Aniversário da rádio Aparecida FM, Serranópolis do Iguaçu, Paraná. Christian FM, de Alto Piquiri, Paraná. Difusor FM, Acaraú, Ceará. Massa FM, de Campo Mourão, Paraná. Noruega FM, Catas Altas da Noruega, Minas Gerais. Rosário FM, de Bragança, Pará. Vida FM, Paripueira, Beberibe, Ceará. E a TV filiada, a TV Evangelizar, Lapa. Legendária, meu grande abraço. Povo de Deus, só quero um recadinho, povo dos Estados Unidos, atenção, Estados Unidos. 15 e 16 de agosto estarei, mais uma vez, lembrando hoje, então não deixa para amanhã. As inscrições estão abertas no site padrereginaldomanzotti.org.br. As inscrições estão abertas no @missão.usa. 15 e 16 estarei no Clube Português em Hudson. Garanta sua presença no sábado, das 8h30 às 5 da tarde, no domingo também. E dia 22 eu estarei em New Jersey, em Delham, na Escola Católica Sagrada Cruz. Não esqueça de fazer a sua inscrição. Filhos e filhas, em todo o Brasil você encontra o livro Inabalável, em todas as livrarias do Brasil. Por favor, vá lá, adquira, se dê de presente. Você está escutando, o livro foi tão forte que marcou uma música. Inabalável, minha fé em Deus, inabalável. Adquira, apresentei, dei às pessoas. Escute esse testemunho, escute. Sua bênção, padre. E veio com um exame. Eu descobri um nódulo na mama direita. E no ano seguinte fiz os exames. Não era um só, eram dois nódulos. A médica pediu que eu fizesse uma biópsia. Chorei muito porque tenho dois filhos pequenos e pensei no pior. Eu já acompanho o senhor há muitos anos. Inclusive, meus filhos são graças recebidas por meio de São José e Nossa Senhora do Carmo. É o mês dela. Pois eu tive o aborto antes de cada gestação. Tenho dois anjinhos no céu. Rafael, de 10 anos, e Sofia, de 6 anos. Minha amiga me disse: passa água benta e tenha fé. No dia 31 de agosto, o Senhor iniciou o programa refletindo o Evangelho do dia, onde Jesus curou a sogra de Pedro. Pediu que Jesus curasse também uma mulher com problema no útero. Padre, eu tomei posse. Eu disse: sou eu. Esta revelação que o Padre está fazendo é para mim. Eu sei que o Senhor está me curando, Padre. De fato foi o que aconteceu. Todas as noites, quando eu ia rezar, dormir, eu olhava para a imagem das Santas Chagas que o Senhor mandou no estandarte. Eu sou associada da obra. E as lágrimas sempre vinham. Hoje, as minhas lágrimas são de gratidão. Eu estou curada. Estou mandando o meu exame. Lilian Isabel Nunes Batista, de Itaúna, Minas Gerais. Toca o sino, sacristão. Eu lembro desse estandarte.

foi o ano que nós mandamos o estandarte de Jesus nas Santas Chagas. Amado povo de Deus, e agora, chegou a hora de rezarmos juntos o nono dia da novena de São Bento. A cruz sagrada seja minha luz, não seja o dragão meu guia, sai de retro, Satanás, nunca me aconselhes coisas vãs, é mal que tu me ofereces, bebe tu mesmo teu veneno, repita, a cruz sagrada seja minha luz, não seja o dragão meu guia, sai de retro, Satanás, nunca me aconselhes coisas vãs, é mal que tu me ofereces, bebe tu mesmo teu veneno. Ó glorioso São Bento, que sempre se mostrou compassivo com os necessitados, fazei que também nós, recorrendo à vossa poderosa intercessão, obtenhamos o auxílio em todas as nossas aflições. Que em nossas famílias reine a paz, a tranquilidade, que se afastem todas as desgraças, sejam corporais, temporais, espirituais, especialmente o pecado. Alcançai, São Bento, do Senhor Deus Onipotente, a graça que necessitamos. Ainda é o nono dia. Qual é a graça que você necessita? Ainda é o nono dia. São Bento, dai-nos a graça de que ao terminar nossa vida neste vale de lágrimas, possamos ir ao encontro de Deus convosco no paraíso. Rogai por nós, ó Patriarca São Bento, para que sejamos dignos das promessas de Cristo. São Bento, libertai-nos do mal. São Bento, libertai-nos da inveja. São Bento, libertai-nos do medo. São Bento, libertai-nos do pecado. O Senhor esteja convosco. Ele está no meio de nós. Abençoai, Senhor, a água, a roupa dos enfermos, as fotos de família, os remédios. Abençoai e santificai aqueles que mais precisam. Por intercessão de Nossa Senhora do Carmo, São Pio de Pietrelcina, nos méritos das Santas Chagas, em nome do Pai, do Filho e do Espírito Santo. Amém. E eu me despeço com o clipe Pelas Mãos de Maria, YouTube, Padre Manzotti e todas as plataformas musicais. Evangelizar.

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1: Bom dia amigos e amigas do esporte. Programa Show de Bola de quarta-feira, 8 de julho de 2026. A redação é do Victor Gabriel. A apresentação, Chico Lagoa. Responsável pelo programa de esporte é o meu amigo Elton Silva. Direção-geral, Romão Gonçalves Dias. Vamos às manchetes do programa de hoje. BSB Fight, sexto encontro no peso médio, marca edição histórica em Brasília, com três entrevistas exclusivas com Iago Bruno, aqui de Vazante. Campeonato Municipal de Futsal de Vazante, inscrições encerradas, 16 equipes confirmadas, o início marcado para o dia 20. Mineiro Módulo 2, confira os resultados da nona rodada, tabela atualizada e todos os jogos da última fase de grupos. Copa do Mundo, confrontos das quartas de finais estão definidos, veja data e horários. Vamos para o intervalo comercial e daqui a pouco voltaremos.

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0: São 11 horas 6 minutos. BSB Fight, sexto encontro no peso médio, marca edição histórica em Brasília. No dia 18 de julho, agora desse mês, às 19 horas em Brasília, recebe o BSB Fight 6, considerado o maior evento de MMA na capital federal, com uma luta de destaque na categoria peso médio. Iago Bruno, que é de Vazante, enfrenta o Wesley Souza, da cidade de Brasília. E estamos com ele, com o Iago Bruno, que é daqui de Vazante, um cara bastante esforçado. Vamos ouvi-lo, e vai enfrentar o adversário da casa, hein? O cara é da capital do nosso país, o Wesley. Oh, bom dia, Iago. Gostaria que você falasse deste evento que teremos na cidade de Brasília, na modalidade MMA, meu amigo.
1: Bom dia, Chico. Bom dia a todos os ouvintes da rádio. Chico, muito feliz de poder estar falando com você e compartilhando esse momento tão especial para mim, que é a minha estreia no MMA. Chico, esse evento será no dia 18, lá em Brasília, em São Sebastião. Eu viajo no dia 16, estarei lá no dia 17 para poder fazer a pesagem. No dia 18, eu faço a luta. Estou muito feliz, Chico, com a mente sã, tranquilo, preparado, treinei bastante. Conversei bastante com os professores para a gente poder tomar essa decisão de fazer essa luta lá, de aceitar essa luta. Meu adversário, que já fez a sua estreia no MMA, no qual ele tem uma vitória. E eu venho aí daquela vitória minha lá da cidade de Patos de Minas. E muito confiante também, Chico. Trabalhei bastante. Eu acho que a gente não pode temer. Quem sabe o que planta, não teme a colheita. E eu estou muito feliz, sei o que eu plantei e sei o que eu vou colher. Estou muito satisfeito com todo o apoio que venho recebendo das pessoas, o carinho das pessoas daqui da cidade de Vazante, não só de Vazante, mas de toda a minha equipe, tanto mental quanto psicológica. É uma equipe que sempre me coloca para cima, que sempre me motivam a querer ser mais, né? O Paulo, o Fernando aí da academia, o nosso professor daqui de Vazante, o Eric, sempre vem trabalhando comigo, vem trabalhando aí o meu strike. E eu também faço o jiu-jitsu lá na cidade de Guardamor com o parceiro João. Estou muito feliz, Chico, e focado para essa luta e espero colher bons frutos, Chico. Muito obrigado.
0: Ô Iago, você começou na modalidade Muay Thai, inclusive sendo campeão. Depois foi para o boxe. O que te levou para a modalidade MMA?
1: Chico, o que me levou aí para o MMA foi buscar novos ares. Em primeira mão também o convite do Mestre Serpente, né, da cidade de Coromandel, onde ele me convidou, viu que eu estava muito dedicado aos treinos, assim como também tem outros amigos meus aqui em Vazante que treinam, que também tem o potencial de estar lá, mas acredito que é tudo no momento certo, tudo tem a hora certa, é tempo de colheita, é tempo de plantar. E nas minhas lutas de Muay Thai, onde eu pude ser campeão, quase sempre eu consigo encaixar no knockdown nos meus oponentes, nos meus adversários. E quando ele toma um knockdown no Muay Thai, ele tem 10 segundos para poder levantar e se recuperar e lutar comigo de novo. Então, acredito que em Brasília não será diferente. Eu vou conseguir encaixar uma mão, eu vou conseguir um knockdown e vou poder finalizar ele no chão. O trabalho está sendo feito, Chico. Respeito muito ele, respeito o trabalho que está sendo feito por ele também, respeito a equipe dele, mas eu venho aí buscando meu espaço e somente um de nós dois pode sair campeão de lá.
0: Ô Iago, você falando aí do Muay Thai, o MMA é uma modalidade de artes marciais mista que exige combinação de técnica de várias artes marciais. Vem aí do Muay Thai, do boxe, que é uma luta mais em pé. Como é que está o seu jiu-jitsu para essa luta? Já que às vezes, né, o seu adversário pode

0: levar essa luta para o chão. Como é que está o seu jiu-jitsu para lutar contra o Wesley?
1: Sim, Chico, vem treinando bastante o jiu-jitsu. O MMA exige um pouco de tudo, né? Um pouco de boxe, um pouco de muay thai, um pouco de jiu-jitsu. É, e dentre outras artes que podem ser acrescentadas, né, na luta. E em questão do jiu-jitsu, Chico, eu venho treinando bastante. Hoje mesmo estarei descendo para a cidade de Coromandel, onde é a matriz da nossa empresa, da nossa equipe Snake Tag, para estar com o Mestre Serpente e poder estar aprimorando mais aí o meu chão. É, para quem não sabe, Chico, já treinei bastante jiu-jitsu ali em meados 2016, 2017, onde eu já fiz ali o jiu-jitsu 2 anos seguidos com o Jean, que atuava aqui em Vazante. O Jean, que agora é policial militar lá na cidade de Mato Grosso, e no estado de Mato Grosso. E eu tenho sim, Chico, algum conhecimento, e vou estar buscando aí lá em Coromandel, estar aprimorando mais para chegar lá melhor ainda. E assim, Chico, poder trazer a vitória para nossa cidade querida, Vazante, que merece sempre estar nos melhores lugares, no melhor patamar possível, não só na luta, mas na luta, no futebol, no vôlei, no basquete. E acredito que a nossa cidade tem grandes talentos, tem grandes atletas, e as pessoas precisam acreditar mais, Chico. As pessoas precisam confiar mais nos atletas, ajudar depois que dá certo, Chico. Não acredito que seja uma ajuda, é pegar carona. Então, vamos buscar sempre ajudar, não só eu, mas somente os outros atletas da cidade, pessoas que precisam, pessoas que realmente fazem acontecer e buscam sempre estar aí nos melhores lugares do esporte, representando a nossa cidade. Desde já, Chico, agradeço o espaço, agradeço a nossa comunicação, o senhor que vem sempre me ajudando aí, me dando espaço na comunicação. Muito feliz de poder estar falando com o senhor mais uma vez e gratidão, Chico.
0: É um rapaz muito querido aí pela cidade de Vazante. Espero que ele tenha apoio. Precisa de patrocinadores. Não é um evento, ou seja, uma modalidade fácil de fazer. Tem que ter estrutura, tem que ter patrocinadores realmente para ajudá-lo. E ele precisa de ajuda. Quem tiver condições de ajudar o Iago Bruno, né, para as viagens, para os treinos que são fora de Vazante também e aqui em Vazante, é só entrar em contato, até comigo mesmo, o Chico Lagoa, que você será bem-vindo aí para ajudar o Iago. E eu não conheço o adversário dele não, viu? Mas conhecendo assim um pouco de luta, o Ezra vai tentar levar essa luta pro chão, viu, o Iago? Sabe por quê? Porque o Iago é muito bom no Muay Thai. E o Muay Thai é uma luta em pé, mas em pé. O boxe também. Ah, quando o Wesley vê que o Iago é muito bom em pé, viu, Vic Gabriel, vai querer levar essa luta para o chão. Lógico, eu não sou professor não, viu, gente? Eu apenas tenho conhecimento de algumas modalidades de artes marciais. Vamos para o intervalo comercial e daqui a pouco voltaremos. 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
3: 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Futsal, né? O Campeonato Municipal de Futsal de Vazante, que começará dia 20 de julho. As inscrições até dia 13, né? Começou dia 6 até o dia 13 de julho. As inscrições dos atletas. A reunião será na dia 14. 14, numa terça-feira, 14 de julho. E a tabela, né? A divulgação da tabela, dia 15 de julho. E dia 20 teremos aí o início da competição. E temos aqui, vamos falar com um dirigente e atleta do time do Santo Antônio do Rio Verde, com Wesley. Bom dia, Wesley. É um prazer falar com você. Como estão as expectativas para a disputa do Campeonato Municipal aqui de Vazante, de futsal, meu amigo?
4: Bom dia, meu amigo, tudo bom? A expectativa é a melhor possível, né? Nós temos uma base aqui, já joga junto muito tempo, vários campeonatos aqui na região de Catalão, aqui na região, nas cidades circunvizinhas, e nós temos um elenco qualificado, vai dar trabalho, a expectativa é a melhor.
3: Como surgiu o convite para vocês aí da cidade de Santo Antônio do Rio Verde? E você conhece pessoas aqui que disputam futsal e também futebol de campo?
4: Passou meu contato para a Brenda, eu acho que é Brenda. Ela me fez o convite, nós animou. E sim, conheço várias pessoas daí de Vazante. Inclusivemente, Juninho Canastra, joga o amador aqui de Catalão com nós, de Campão. Ele joga aqui no meu time aqui de futsal também, quando tem um regional aqui. Muito forte também o regional aqui. O Canastra é campeão com nós 2 anos seguido aqui. Matheus Rosa.
3: Você falando do elenco, né? Você falando do elenco da equipe. A competição pode trazer jogadores de fora. Vocês vão reforçar a equipe ou vai trazer apenas jogadores da casa?
4: Como eu recebi o convite ontem de participar do campeonato, tá tudo muito em cima ainda, né? Mas tem o nosso quarteto aqui, de Santo Antônio de Rio Verde, e tem um quarteto de Catalão, e estão em negociação aí. Talvez pode pintar um quarteto de Cristalina aí para ajudar nós.
3: Agora é aguardar, né, Wesley? O início da competição, vocês não terão problema não, né, de viagem. Os jogos serão segundas, quartas e sextas-feiras, às 19h30 e às 20h30.
4: Sim, rapaziada aqui esperando, ansiosa, né, para saber o dia da estreia. Em relação ao horário, vai ficar um pouco apertado para nós, né, porque nós pega estrada de chão, demora um pouquinho para chegar, mas creio que não vai atrapalhar, não.
3: Viu aí, né? O time vai, pelo que ele falou, 3 quartetos. Isso é muito importante dentro do futsal. 3 quartetos para ir mexendo ali durante o jogo. Ou seja, se forem jogadores de qualidade... Eu não conheço o time do Santo Antônio do Rio Verde, mas se forem jogadores de qualidade, pode ter certeza que é uma das equipes que vai brigar.

0: brigar pelo título, viu? Vamos para um intervalo comercial e daqui a pouquinho voltaremos.
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0: 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São 11 horas 23 minutos. A nona rodada do Campeonato Mineiro Módulo 2 teve os seguintes resultados. Os jogos foram realizados no sábado, dia 4, e alguns jogos no domingo, dia 5. Democrata, pelo grupo A, Democrata de Sete Lagoas 5, Ipatinga 0. Ei, Ipatinga, caiu mesmo, hein? Tá difícil o Ipatinga voltar o que era antes. Patrocinense 0, Guarani 1, Vila Nova 1, Aimorés também 1. Já os jogos do domingo, Coimbra 0, Valério Doce também 0, Uberaba 1, Mamoré 0. O que está acontecendo com o Mamoré? O Mamoré trocou de técnico, mas não consegue reagir dentro da competição. Boa Esporte 3, Caldense 1. A última rodada da fase de grupo, gente, é no próximo domingo. Os jogos todos serão às 15 horas, para não ter aquela combinação de resultado, né? Porque o futebol, você sabe, tem que abrir os olhos. Às vezes, de vez em quando, acontece de um time, você sabe o que acontece. Teremos no Ronaldão, Caldense e Uberaba Esporte. Na Arena Sicoobi, Guarani e Boa Esporte. No Bernardo Queiroz, Mamoré e Patrocínio jogam em Patos de Minas. No Paulo Brocholino, Brocholino, é isso? Aí Amorés e Pacholino. Vamos pegar o nome direitinho aqui. Paz, Cholino, isso? Isso, né? Aí Amorés e Democrata de Sete Lagoas, até que fim saiu. Ipatinga, no Ipatingão, Ipatinga e Coimbra. No Israel Pinheiro, teremos Valério Doce e Vila Nova. A classificação do Grupo A. Em primeiro, Uberaba, 20 pontos. Já está classificado para a próxima fase. Em segundo, Boa Esporte, com 14 também classificado. Terceira colocação, Patrocinense, 12 pontos. Ainda não está classificado. Quarta colocação, Guarani, com 12 pontos. Na quinta, Mamoré, 9 pontos. Na sexta, Caldense, 6 pontos. Ou seja, deixa eu analisar aqui, a Patrocinense está com grandes chances já de garantir a vaga para a próxima fase. São quatro equipes que vão para a próxima fase. O Mamoré precisa vencer a Patrocinense em casa para tentar buscar sua classificação. Para os dois times se classificarem, patrocinado.

0: Sinense e Mamoré, não dá mais, o Guarani precisaria perder. Mas então, pelo que eu estou percebendo aqui, Mamoré e Patrocinense irão disputar uma das vagas para a próxima fase. Seria ruim, né? O Mamoré ficar fora, mas também eu torço bastante pela Patrocinense. Tenho muitos amigos lá na cidade de Patrocínio. Mas agora os dois vão se enfrentar e eu acho que um vai derrubar o outro. Pelo grupo B, já está definida a classificação. Valério Doce com 17 pontos classificado. Democrata Sete Lagoas também com 16 pontos classificado. Aimorés com 15 pontos classificado. E Vila Nova com 14 também conseguiu a sua classificação. Coimbra em quinto lugar com 10 pontos, não tem chances mais. E o Ipatinga, meu amigo. O Ipatinga, acredite se quiser, já foi aí para a final do Campeonato Mineiro Modo 1, uns anos atrás. Não fez um ponto, meu amigo Victor Gabriel. Nem um ponto. Agora você imagina o trabalho que esse pessoal está tendo lá. Tem projeto bom? Não. Se um time não consegue reagir e não fazer um ponto dentro de uma competição, uma fase que tem 10 jogos, são 10 jogos, 10 rodadas, e o time não fez um ponto até agora. A não ser que faça agora, na última rodada, que eu acho difícil fazer. São 11 horas, 27 minutos... A Copa do Mundo ontem foi fechada às oitavas de final da Copa do Mundo. Meu amigo, a Argentina. Pode tirar o chapéu para a Argentina, viu? Os caras têm raça, têm vontade. E tem um cara lá que é cracaço de bola. Esse é craque mesmo. O nome dele é Messi. Se não fosse o cara, pode ter certeza, a Argentina não teria se classificado. Mas os caras, os amigos do Messi, os outros atletas, gostam tanto do Messi que o Messi chamou a responsabilidade para ele, não foi, Victor Gabriel? E ele comeu a bola e conseguiu aquela virada histórica. Será que se fosse o Brasil tinha virado? Eu acho que não. Porque, sabe por quê? Porque falta psicológico bom, mentalmente também boa. A Argentina tem isso. A gente viu que o time está preparado realmente para chegar mais longe dentro da Copa do Mundo. Vai ganhar o próximo jogo? Só Deus sabe, mas o que eles fizeram ontem mostrou que realmente eles têm muita garra, muita vontade, coisas que alguns jogadores brasileiros não têm. Espero que esse novo ciclo que está vindo aí, daqui para frente, que esses jogadores que vão ser convocados pela seleção brasileira consiga ter isso, raça, vontade, determinação. Quando não der da técnica, vai na raça, que também vale a pena. Olha o Cabo Verde, tem carcaça de bola? Não, perdeu para a Argentina. Mas suou para perder para a Argentina por 3-2. Foi isso? E também o Egito. Parabéns para o Egito. Nunca tinha ganhado um jogo na Copa do Mundo. Ganhou um jogo anterior, na Nova Zelândia. E ontem deu um sufoco danado na Argentina. Mas como é a Argentina, time forte, seleção forte, mentalmente, como eu disse, boa mentalmente, psicologicamente, conseguiu a virada. Outro jogo, né, que tivemos ontem, o Victor... Olha aqui pela Copa do Mundo, Suíça e Colômbia foi nos pênaltis, né? 4-3 dos pênaltis, 0-0 tempo normal. A Colômbia deu adeus. A Colômbia que tinha uma seleção muito boa, viu? Um elenco muito bom. E infelizmente eles ficaram muito tristes porque realmente tinha chance de chegar mais à frente, né, o Victor? Os confrontos das quartas de final, para terminar o programa de hoje. Na quinta-feira, amanhã, às 17 horas, teremos França e Marrocos. Dia 10, sexta-feira, às 16, Espanha e Bélgica. E teremos dois jogos no sábado. Às 18 horas, Noruega e Inglaterra. E às 22, às 18 horas, Noruega e Inglaterra. E às 22, Argentina e Suíça no sábado, viu? Vamos chegando no final do programa Show de Bola. Lembre-se, troque os seus problemas pela fé e obtenha a vitória. Pense nisso. Obrigado a todos. Fique com Deus. 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
1: 11 horas e 30 minutos.

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9: Onze horas e 34 minutos, um abraço para você, obrigado sempre pela audiência. Eu sou Maurício Araújo e estou chegando com mais uma edição do Montanhesa Notícias, com a redação de Anderson Frank, direção-geral de Romão Gonçalves Dias. Quarta-feira, dia 8 de julho de 2026, confira os destaques de hoje. Sistema FIENG abre seleção para analista pedagógico em Vazante. Programa vai fortalecer a produção de leite em parceria com os produtores. Já nós vamos falar desse projeto aqui para vocês no Montanhesa Notícias. Polícia Militar prende homem e apreende drogas durante uma ocorrência em Vazante. A Operação Colmeia termina com 9 presos, quase 7 quilos de drogas apreendidas em Patos de Minas, Presidente Olegário e Lagoa Grande. E a fraude do golpe do nome limpo também está prejudicando consumidores e afeta a transparência na economia.

0: Economia em Minas Gerais. 11 horas e 35 minutos, está no ar para você o Montanhesa Notícias.
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0: Onze horas e 36 minutos. Daqui a pouco eu queria aí a atenção especial dos produtores rurais, principalmente do produtor de leite do município de Vazante, para a gente trazer um projeto importante para vocês, beleza? Vamos falar aqui do tempo e a temperatura. Começou com poucas nuvens, ou seja, o céu aberto, vai permanecer durante o período da tarde e provavelmente lá no início da noite vai ficar parcialmente nublado, a nebulosidade durante a noite. O Instituto de Meteorologia registrou na madrugada a temperatura de 15 graus. A temperatura durante o dia de hoje, durante a tarde, deve aproximar de 30 graus. A umidade relativa do ar, 30% a mínima, podendo chegar à máxima de 75%. Olha, o sistema FIENG está com um processo seletivo aberto para a contratação de analista pedagógico em Vazante. A vaga é destinada a profissionais com graduação em pedagogia, experiência em atividades pedagógicas ou gestão escolar, conhecimento em pacote de office e residência no município. O salário é de R$ 5.226. O profissional, ele vai atuar na área de educação e qualificação do sistema FIENG. Os interessados devem se cadastrar o currículo até o dia 13 de julho por meio do portal de recrutamento da instituição. Então tá aí essa oportunidade. Qualquer dúvida é só você entrar lá, pesquisar, que você vai pegar todas as informações. 11 horas e 38 minutos. Olha, um programa da Colpatos vai fortalecer a produção de leite em parceria com os produtores. No programa de hoje, aqui no Montanhesa Notícias, Paulo Rufino, que é o gerente da unidade da cooperativa aqui em Vazante. Vou conversar também com o Victor Amaral, que também acompanha, né, aqui o gerente, o Paulo Rufino. Paulo, um abraço, bom dia, prazer recebê-lo aqui no nosso programa Montanhesa Notícias, para a gente falar desse projeto importante que com certeza a gente torce para que seja um sucesso absoluto. Bom dia.
3: Bom dia, é com imenso prazer, representando a Colpatos na região, né, a gente está trazendo aqui esse novo programa, né, que a gente vai comentar para vocês aqui sobre a questão do pagamento do leite, né, mas eu gostaria primeiramente de convidar todos vocês para o nosso dia de loja hoje, né, a gente está com a Semana Colpatos, voltando para dentro das lojas, né, das unidades Colpatos, onde a gente está trabalhando, né, com precificação para o campo na questão de veterinária, nutrição e agrícola, né. Hoje nós vamos ter, a partir das 15 horas, um movimento da gestão, da diretoria da cooperativa, vai estar presente ali, né, e vamos ter uma palestra junto ao Sindicato dos Produtores Rurais, lá em cima no leilão, né, a partir das 19 horas, uma palestra com o grupo da Terrena, né, que a gente já conhece, é um fertilizante extremamente tecnificado. A gente vai falar sobre nutrição para alta produtividade de milho. Em seguida, vamos ter um outro bate-papo, uma outra palestra com o grupo Supra, né, Sementes, que é a antiga KWS, todo mundo conhece aí o famoso milho 7510. Né? A gente vai estar falando no tema da silagem de alta performance e como fazer, né? Como o produtor deve agir desde o início do seu plantio até a chegada da sua colheita. A gente sabe que as margens são muito justas para o produtor rural, principalmente falando do produtor de leite, né? E a Ourofino Saúde Animal, ela vai estar presente com a gente, né? Ela vai falar sobre potencializar resultados na reprodução em fêmeas leiteiras. Nada mais do que casar esses três temas aí para poder conseguirmos levar ao produtor uma tecnificação, uma qualidade, uma tecnologia

0: adequada. Quanto à parte, né, dos nossos fomentos, né, formas de parcelamento, né, a gente vai estar ali, começou na segunda-feira e vai até sábado, 1 hora da tarde. Estendemos o nosso horário de atendimento do sábado para atender melhor o cooperado durante o período da feira. Tá? Vou passar a palavra para o Vitor, né, que ele hoje é o nosso captador, né, na nossa região de leite. Ele vai dar um adendo para vocês sobre o que é essa nova ferramenta que a Copatos está trazendo.
1: Um abraço, bom dia, meu amigo Victor. Como é que está a nova casa? Essa é a primeira pergunta que eu vou fazer para você, viu, Victor?
2: Bom dia, Maurício, bom dia para todos os ouvintes da Rádio Montanhesa, todos que nos acompanham. Satisfação mais uma vez, obrigado por nome de toda a diretoria, doutor Romão. Te agradeço por esse espaço, é sempre muito importante. A vida é feita de ciclos, né, Maurício? Desafios, então a gente abraça um novo desafio e com muita fé, com muito entusiasmo, então nós estamos começando aí, concluímos um ciclo em uma caminhada e agora a gente está iniciando outro, onde o objetivo é estar junto com o produtor rural, é fortalecer, é apoiar, é trazer ferramentas de trabalho, condições para ajudar o produtor rural, o homem do campo. Quando a gente fala da cadeia como um todo, né, a cadeia vive um desafio muito grande, o cenário é desafiador, tanto geopolítico, mas também quanto tudo que vem acontecendo. Então a Copatos está aí há mais de 70 anos no mercado, já pioneira com as suas lojas, existem 5 lojas em funcionamento, então uma empresa robusta também, e tendo o braço aí da captação do leite. Então a gente inicia com esse desafio de reestruturação da captação leiteira. E não é só comprar o leite, a gente desenvolver ferramentas de trabalho, benefícios, parcerias. Então vai ser lançado aí já agora em agosto, a partir do dia 1º, um dos programas. Existem outros programas que vão ser apresentados para os produtores também, cooperados, né? Mesmo não sendo cooperado, vim ser cooperado, vai ser beneficiado, mas esse visa inicialmente o cooperado com também o fornecimento do leite. É usado no termo a verticalização. É um trabalho feito da seguinte maneira, chama o programa Cash Cop, é um programa de fidelização onde você desenvolve todas as suas compras dentro da cooperativa, dentro de todas as áreas que ela oferece de produtos, de serviços, o que ela tiver a oferecer para o produtor que você venha comprar, você vai ter ali, né, um movimento do seu capital, ou seja, você forneceu o leite, com o recebimento do leite, você comprando da cooperativa, que seja o concentrado, a parte agrícola, a parte veterinária, soma um montante de compra. Há uma proposta, então o projeto está sendo, ou seja, já agora divulgado, mas vai ser ajustado dentro do caminhar, principalmente ouvindo o produtor rural, que é o objetivo do projeto. Não se faz uma construção da caminhada sem ouvir as partes. Então, para a gente entender aqui um exemplo, você tem um preço negociado dentro do critério de pagamento, que é volume, qualidade, adicional de mercado, mediante ali o cenário da negociação da matéria-prima, e vem um acréscimo, ou seja, vem um adicional fora do preço então existente. Então, você tem uma compra ali mensal. Mas por que não ser só mensal? Ela é feita numa análise trimestral. Então, por exemplo, o produtor que está fornecendo leite em julho, então ele teve a compra do mês de maio, junho e julho. Nesse leite fornecido de julho, se você é proposto que o cooperado negocie lá, ou seja, você tem aqui uma conta, por exemplo, R$10 mil a receber em leite. Se você comprar 55% desses 10 mil dentro dos negócios da cooperativa, você tem um acréscimo de mais 25 centavos, podendo ir a 25 centavos no pagamento do leite a mais. E o tempo de fornecimento também, junto com o tempo de cooperado, né? Principalmente o tempo de cooperado, você dá uma valorização para o cooperado, você tem 10 centavos já na negociação do leite. Por exemplo, você hoje é cooperado, não é fornecedor de leite, além do preço a combinar, isso nós vamos estar à disposição, vamos sentar, vamos esclarecer, vamos apresentar com muita transparência para todos os interessados em conhecer a metodologia. Ela vem de encontro, Maurício, com a valorização do produtor no poder de compra, mas também da matéria-prima. Uhum. Então, é uma ferramenta que vai ajudar o produtor ali. Ele tem uma contrapartida de parceria na contrapartida da cooperativa. Além de comprar o leite negociado com o critério existente na compra, você tem esse adicional. E ele não é no mês, ele é no poder de 3 meses de compra.
1: Você é uma ferramenta nova.
2: Sim.
1: É para vazante ou é uma ferramenta nova dentro da Copatos?
2: Dentro da política de trabalho da cooperativa.

0: Então é o lançamento da cooperativa.
1: Sim.
0: É o lançamento.
1: É, e dentre outros projetos que virão no financiamento de novilhas, na parte de infraestrutura, nós estamos conversando com as parceiras de créditos que possam entrar conosco aí dentro de alguns modelos mentais de parcerias, porque o desafio, Maurício, vai aumentar. Então, o produtor precisa de apoio, o produtor precisa de suporte para conseguir sobreviver. Não é vender, talvez, o produto no melhor preço, mas ter uma condição de produzir barato ao mesmo tempo e auxílio, né, de recurso de forma dinâmica para fazer investimento em matrizes, investimento na parte de alimento, infraestrutura. Tem toda uma engrenagem na produção do leite. Então, é um desafio novo, como nós frisamos, mas nós vamos visitar de forma muito carinhosa todos os produtores para poder entender as demandas e o principal, Maurício, relacionamento com o cooperado. Ouvir o cooperado, trazer as suas demandas, a diretoria está muito aberta. Então a gente segue com muito entusiasmo, com muita fé, e quem ganha é a bacia leiteira, é o produtor rural, não somente falando de vazante, mas de toda essa bacia leiteira extremamente produtiva que tem, com Guardamol, Lagoa Grande, Lagamar, Presidente Olegário, nesse raio que nós estamos aqui, onde nós pertencemos à Patos, que é a maior bacia leiteira do Brasil.
0: Usar as alternativas, eu acho que é fundamental, eu torço para que seja sucesso, eu acho que essa proposta ela vai cair bem, até porque na sua fala eu entendi o seguinte, que dependendo da compra que o produtor, que é parceiro, que é cooperado da Copatos, fizer, ele já vai ter um acréscimo também no seu leite, eu acho que vai de encontro exatamente com o que o produtor rural precisa, principalmente o tirador de leite, né?
1: Com certeza, com certeza. É uma via de mão dupla. Então, assim, são 3 meses de compra, faz uma média. Então, não é a média de um mês. Às vezes, você vai ter um poder de compra maior em um determinado mês. Por exemplo, na semana Copatos, às vezes, as compras são maiores, porque tem o planejamento da safra. Então, nós vamos estar à disposição para poder esclarecer com muita transparência para todos que tenham interesse em conhecer a ferramenta de trabalho e trazer junto todos os serviços que a cooperativa oferece, a parte de assistência técnica, outros projetos que estão sendo desenvolvidos, para a gente poder também oferecer aí para os cooperados, fornecedores de leite e também não fornecedores. Acho que o direito é em conjunto, mas para você receber o programa Cash Cop, você tem que estar no fornecimento de leite.
0: Legal. Deixa eu conversar com o Paulo Rufino só para a gente finalizar. Paulo, agora esse é o momento, uma fase de levar o projeto para os produtores da Copatos.
2: Bom, a cooperativa, ela hoje está trabalhando, realmente trabalhando, utilizando o nome cooperativa no modo de agir, no modo de viver, né? A cooperativa, ela é uma via de mão dupla, como bem falou o Vitor, né? O produtor rural, ele tem que nos ajudar, e nós vamos ajudar o produtor rural a avançar, né? A verticalizar, que eu acho que é o tema que mais a gente fala aqui, que no caso, por exemplo, para quem não entende, é você produzir mais com menor quantidade de animal, né? Falando do leite em si, né? Então, um animal com um valor de média de produção muito alto, isso vai fazer com que você reduza seus custos. E a cooperativa, ela está, né? A Copatos, ela está com a porta aberta para poder atender o produtor com manejo de zootecnia, né, para poder formular uma ração e ele não gastar com qualquer tipo de ração. Muitas das vezes eu vejo produtor no campo aí, no dia a dia, né, utilizando uma ração 24%, e ela às vezes poderia estar utilizando uma ração 22%, no qual ela vai ter ali, né, uma redução de custo, né, e vai trabalhando de uma forma mais tecnificada, né, auxiliando melhor o seu animal na produção. A gente lembra que o animal, ele se alimenta e produz aquilo que se alimenta. Então, a gente tem que dar o que é melhor para ele. A gente não come o que é melhor, o animal também tem que ter essa coisa que é o final para ele, que é o melhor para poder produzir melhor para a gente, né? Dentro da saúde animal, dentro do bem-estar animal, dentro do manejo, que hoje é um quesito muito bem falado dentro da comunidade científica e também do produtor rural. Então, a gente hoje estamos com a assistência dos nossos laboratórios, né? Hoje nós estamos com a presença lá da São Mateus, que é a parte de semente de capim, né? Para forrageira, para o produtor rural, né? Ter noção do que é melhor para ele ali. Ah, um capim que é mais específico para poder manejar seus bezerros, um capim que é mais específico para poder fazer uma produção de proteína um pouco maior, né? Uma braquiária que seja, ele vai ser muito bem orientado lá pelos nossos técnicos. A gente tem agrônomo, tem zootecnista, né? Tem veterinário dentro da loja para poder estar auxiliando, indicando o que é melhor para o homem do campo.

0: Legal. Obrigado, Paulo Rufino. Obrigado, Victor. E a gente vai levando essas mensagens e ajudando, né, a Montanhês como parceira também a fortalecer exatamente os nossos produtores de leite, principalmente. Um abraço. Obrigado, Paulo Rufino. Obrigado, Victor Amaral.
1: Nós é que agradecemos pelo espaço, Maurício. Um grande abraço a todos, a toda a equipe da rádio. A gente segue à disposição para contribuir com essa cadeia tão importante que é a cadeia do agronegócio, do leite. A gente sabe o quanto é importante essa parceria. Fica com Deus. Muito obrigado.
0: Obrigado. Obrigado, Paulo Rufino.
2: Obrigado. Obrigado a todos, ouvintes, né, e aos cooperados, produtor rural de leite, também de porte também. É, só salientando vocês, né, hoje temos a palestra lá às 19 horas lá no sindicato. Agradecer o pessoal do Sindicato dos Produtores Rurais, sempre está com a porta aberta para o produtor. É um braço político e um braço forte para o produtor.
0: Serginho é parceirão, hein?
2: Serginho é parceirão.
0: Vai estar com a gente amanhã, ele e o Paulo Renes, falando também de novas tecnologias para a gente melhorar a genética também dos animais.
2: É, acreditamos muito nessa ferramenta, muito no apoio ao homem do campo. Eu acho que é o que mais precisa, né, para poder a gente manter aí a sociedade viva, manter toda a questão da cadeia alimentar, né, esse pessoal que a gente vê no campo, levanta de madrugada e chega ali na partilheira, a gente vai lá comprar, para quem não entende, aquela manteiga, aquele iogurte, aquilo que ele compra, tem a mão de um produtor que levantou de madrugada para poder fazer
0: com
2: o melhor para a gente. Muito obrigado.
0: Obrigado. Após o intervalo comercial, a gente traz outras notícias.
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4: Olha, 4 minutos faltando para o meio-dia. Vão trazer mais notícias e agora vai entrar aqui as ocorrências policiais que na tarde de segunda-feira, um homem foi preso durante uma ocorrência da Polícia Militar lá em Guardamó. A ação resultou na apreensão de porções de substâncias, que foi a maconha, 2 balanças de precisão e um simulacro de arma de fogo, dinheiro e um aparelho celular. Segundo a Polícia Militar, a equipe formada pelo Sargento Mendes e pelo Soldado Gama, eles realizavam patrulhamento quando abordou um Corsa após o condutor apresentar comportamento suspeito. Durante essa abordagem, o motorista informou que havia uma bituca de cigarro de maconha no veículo, mas na busca, os militares localizaram também uma bucha de substância com características também semelhantes à maconha e aquele papel plástico filme que é para a embalagem da droga. Também constatado que o autor constatava que o automóvel estava sem o licenciamento vencido e que o condutor ainda não era habilitado, ou seja, não tinha carteira nacional de habilitação. Depois, em andamento, numa das residências, a polícia prendeu mais drogas e aí tudo foi parar lá na autoridade da Polícia Judiciária, juntamente com o material que foi apreendido. Ainda dentro das ocorrências policiais, a Polícia Civil apresentou um balanço da Operação Colmeia, que foi realizada em Patos de Minas, Presidente Olegário e Lagoa Grande, para combater uma organização criminosa ligada ao tráfico de drogas e ao comércio de armas ilegal, ou seja, comércio ilegal de armas. Foram cumpridos 8 mandados no total, 7 de busca e apreensão. Uma pessoa foi presa em flagrante por tráfico, totalizando 9 detidos. Durante essa operação, os policiais apreenderam um veículo e cerca de 6,5 kg de droga, quase 7 quilos, entre pastas de cocaína, crack e maconha, além de R$ 3.668 em dinheiro e aparelho celular. Segundo a Polícia Civil, as investigações identificou uma estrutura do grupo e abastecia traficantes dessas cidades que nós citamos nessa operação. Vamos para o último intervalo comercial e a gente volta com as últimas notícias para você aqui no nosso jornal.
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4: Olha, pontualmente 12 horas na cidade de Vazante. Só um comunicado importante. Provavelmente, durante agora esse período da tarde, vocês vão perceber uma certa instabilidade no som da emissora, às vezes no ar, às vezes fora do ar, ou às vezes com algo diferente na qualidade de som que vai chegar aí no seu rádio ou no seu aplicativo. É porque hoje nós estaremos fazendo aí a instalação de um novo equipamento, um novo transmissor zero, o que vai melhorar de forma importante a qualidade de som da nossa rádio. Então hoje é muito provável que durante a programação, daqui a pouco o Isaac de Cáutico, a gente vai ter essa instabilidade no som da emissora, mas isso é porque nós estamos instalando um novo transmissor que vai melhorar de forma assim, muito significativa e chegar muito mais longe, mais distante, o som da 93.5. Para finalizar, é dizer que a fraude do golpe Limpa Nome, ela prejudica consumidores e afeta a transparência econômica no estado de Minas Gerais. Para finalizar o Montanhas e Notícias, está chegando Leonardo Moraes com essa informação.
5: O levantamento inédito dos cartórios de protesto acende o alerta para o golpe do Limpa Nome em Minas Gerais. O esquema esconde 19 mil protestos, que somam quase 590 milhões de reais em dívidas válidas e registradas. A fraude beneficia quase 1.800 devedores e prejudica os credores. O golpe funciona apagando temporariamente o CPF ou o CNPJ dos cadastros de inadimplência, sem que a dívida seja quitada. Com isso, os débitos somem das consultas de bancos e comerciantes, criando uma falsa sensação de adimplência e aumentando o risco no mercado de crédito. Especialistas explicam que essa distorção penaliza o credor, prejudica a transparência e eleva o risco econômico. O problema é nacional e afeta ainda a confiança na economia. A explicação completa do assunto você acompanha em diariodocomércio.com.br. Leonardo Moraes.
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1: Bacaninha, meu dia, 10 minutos por aqui. Sua companhia já mandando ver, My Hill. Pra você começar bacana assim, uma tarde super atraente. Vamos nessa! Amizade do Rádio, Zagre Cautmar.

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1: 12:24.
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3: Meio-dia 26, tá aí.
4: Esperava, né?

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6: Oh, bacana, hein? Meio-dia, 43 minutos por aqui. Vamos nessa. Rob Thomas.

O Senhor é contigo. Aleluia. Você vai chegar. Toma posse, toma posse dessa palavra. Toma posse, meu querido. Aleluia.

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5: Que pagodeira aí!
6: Uma!
5: Bota pra cima, melhor dançarina!
6: É, uma hora agora, hein? 13 horas, como que? Léo Santana! Uma.

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0: A nossa programação, você tá ligado com muito prazer, pois é, muito obrigado, hein, a toda a galerinha que curte a Montanhês FM, sempre, com muito prazer mesmo na sua tarde. Mas antes eu quero lembrar que a Copivap tá aí com a programação de pagamento do leite diferenciado, que a partir do mês de agosto vai pagar agora o leite a partir do dia 20, para todo dia 20 de cada mês, a partir de agosto, você vai ter a mudança, vai ter essa mudança a partir do mês de agosto, tá? Todo dia 20 de cada mês vai acontecer o pagamento do leite para quem é cooperado da Copivap.
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0: 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O sistema FIENG está com o processo seletivo aberto para contratação de analista pedagógico em vazante. A vaga é destinada a profissionais com graduação em pedagogia, experiência em atividades pedagógicas ou gestão escolar, conhecimento em pacote, ócio e residência no município. O salário é de R$ 5.226. O profissional atuará na área de educação e qualificação do sistema FIENG. Os interessados devem cadastrar o currículo até o próximo dia 13 de julho por meio do portal de recrutamento da instituição.
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2: Para quem é jovem está aqui na 93, 1h36 agora.

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5: Um abraço aí pra Marli na Feira Livre. Já preparando aquela papa reforçada pra Praça da Alimentação logo mais, hein? 1h51.

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2:06, amizade. Tá aí, ó. É a parada de sucessos por aqui na sua tarde de quarta-feira. 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

0: A sua família informa a hora certa. 2:17.
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5: E por aqui são 2:18. Tudo na paz, na alegria. Por aqui, ó. É só demais.

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3: 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Um levantamento dos cartórios de protesto aponta que 19 mil protestos que somam mais de 589 milhões de reais em dívidas deixaram de aparecer em consultas realizadas em Minas Gerais, mesmo continuando registrados e válidos. O esquema envolve o chamado golpe do limpa-nome, em que empresas prometem retirar restrições de CPF ou CNPJ sem um pagamento da dívida. Com isso, os débitos deixam de aparecer em algumas consultas usadas por bancos e empresas, criando a falsa impressão de regularidade. Segundo a Associação dos Cartórios de Protesto de Minas Gerais, a prática prejudica credores e aumenta os riscos nas operações de crédito. O problema também é registrado em outros estados e já envolve bilhões de reais em dívidas ocultas. Próximo Minuto Notícias, 3h30. Segue aqui a boa música da 93.
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0: 9 minutinhos faltando para 3. Já já o Maurício Araújo vai estar chegando aqui na programação, dando continuidade, enquanto a gente também vai trabalhando para deixar organizado tudo certinho, instalação do novo transmissor, dando uma arrumada aqui na mesa para ficar tudo tinindo. Eu volto na programação amanhã, tá? Amanhã pela manhã, tá combinado? Fechou? Nosso abraço, nosso carinho. Fica todo mundo na paz.
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0: aí, meu filho, qual é o problema?
1: Ou ele dá tchom, pra pegar, entendeu? Agora esse diga aí, se eu não tô entendendo não, você tem de me explicar direitinho, que a gente não faz digo, ele faz assim, ó, tac, tac, tac, tac, e não pega, tac, tac, tac, e não pega, tac, tac, tac, e não pega, tac, tac, ou então ele faz tchom, won, won, won, e não pega, tchom, won, won, e não pega, won, won.

0: meio do trajeto, o carro quebrou. Entenda, seu mecânico, me ajude, por favor.
1: E aí, meu filho, qual é o problema?
2: Entendeu? Se ele fazer tchom, on, on, a bateria tá descarregando um pouco de noite pra de manhã. Mas durante o dia ele tá pegando normal, entendeu? É, o que eu tava resolvendo nele foi mais o barulho, ele tava tchá. Foi mais o barulho, ele tava tchá. Tac, tac, tac, e não pega. Tac, tac, tac, e não pega. 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Foi mais o barulho, ele tava tchá. Foi mais o barulho, ele tava tchá. Entendeu? Agora ele dá agora, tchom, on, on, on. Ele dá agora sem barulho.
3: E funcionou. Liguei ele aqui agora de novo. Mas tá fazendo, fica como se fosse a bateria descarregada. É de...

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2: O Bem Sertanejo está começando agora. Eu sou Maurício Araújo, quero te fazer companhia. O nosso programa vai até às 18 horas e por aqui passam as melhores duplas sertanejas do Brasil. Quarta-feira chegou e eu quero a sua audiência. Vamos juntos, vazante toda a região, apresentar a verdadeira essência da música sertaneja. Nos bares da cidade é o primeiro sucesso que chega com Rick Renner. Bonita essa música, hein? Linda demais. Ouça aí.

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0: Eu quero te fazer feliz no Bem Sertanejo. É quarta-feira, uma super tarde para você trabalhando e ouvindo agora o Milionário e o José Rico Sublime Miragem.

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2: Quinze horas e 30 minutos. 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

0: Atender meu ouvinte aqui, a Laudelina. Ela estava sumida, mas ela apareceu. Laudelina Maria, boa tarde.
1: Oi, Maurício Araújo. Quem que tá falando? Ó, Laudelina, da rua Horácio Belo. Maurício Araújo, tudo bem com você aí? Maurício Araújo, eu gostaria de pedir a música Retrato de Mãe, Mato Grosso e Matia. Oferecer para você aí da rádio. Oferecer para todo mundo que gosta da música. E oferecer para todas as mães. Quem tem suas mães, dá valor. Depois que perde, meu filho, é tristeza, viu? Só saudade. Retrato de Mãe. Fazendo favor, tá, Maurício Araújo? Foi possível, viu? Tchau, obrigado, viu? E eu ofereço pro Hamilton, pro Ronaldo aqui em casa e pra todas as mães, viu? Obrigado você, viu, Maurício?

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2: Dez minutos faltando para as quatro. Esse é o bem sertanejo. Aqui é Maurício Araújo mandando só modão para você. Bom demais, né? Pensa numa moda ajeitada aqui, ó. Deixa eu ver aqui a Maria Paula, tá lá no Sombrais, escutando o Boris. Ô, Maria Paula, você quer ouvir o quê, hein?
3: Boa tarde, Maurício Araújo. Eu queria te pedir uma música, Igrejinha da Serra.
2: Certo.
3: Pra mim, só pra curtir mesmo, quem gostar da música, é Maria Paula, aqui de Cerrado.
2: Beleza, manda um abração pra esse povo aí, pro Zé Virgílio e todo o pessoal aí do Cerrado, lá pertinho do Sombrais de Minas.

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0: 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Pessoal aí do Jardim Vitória, um abraço para vocês. Pessoal aí também, Jardim Vitória, abraçar o pessoal lá do Morada da Serra, que também ouve o nosso programa Bem Sertanejo, Cidade Nova 2, é isso mesmo. Pessoal do Cidade Nova 2 também, lá tem muita audiência, lá o programa Bem Sertanejo. E o Marquinhos lá do Sombrais, hein? Marquinhos do Bermude. Ô Marquinhos, onde você anda, hein?
1: Fala, meu amigo Maurício.
0: Satisfeito?
1: Boa tarde, bom demais. Quem fala é o Marquinhos do Bermude do Sombrais.
0: O que você manda hoje?
1: Maurício, eu quero mandar um alô pra minha mãe Terezinha, que tá no Carneiro, minha esposa Antônia. Mandar um alô também pro Geraldinho Piguerra e sua esposa lá no Riacho, na Barra do Paracatu. Mandar um alô também pro Tio Lázaro da Gameleira, o Zazá, o Zé Rosa, o pessoal que tá ouvindo a Montanhês, o Tonho Guacho. Arruma a moda pra nós do Paranadura, Maurício. Tá na Montanhês, tá beleza.

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8: Um abraço, meu amigo Jô Mendes. É, tá lá na chácara, tô ouvindo aí o bem sertanejo. É na Água Quente? O João Mendes tá lá? É, eu acho que sim, né? Olha, desde 2024, ele até me passou aqui uma relação interessante de... Desde janeiro de 2024, até o dia 10 de julho de 2026... O banco de cadeiras de rodas do Rotary Club recebeu mais de 58 doações. Ele me passando aqui, é interessante, né? Muito obrigado a todas as pessoas que doaram. Pessoas que tinham lá um andador, por exemplo, que não estava usando, uma cadeira de banho, às vezes um par de muletas, bota infantil, cadeira de passeio, grades de cama, então, até colchões, né, pneumáticos, foram doados. Então foram 58 doações até agora. Então isso dá uma força e ajuda muito aí o banco de cadeiras de rodas do Rotary Club de Vazante. 58 doações desde janeiro de 2024 até no último dia 10 do mês 6 deste ano de 2026. Então, muito obrigado às pessoas que estavam com esses objetos parados e chegaram para enriquecer, né, o banco de cadeiras de rodas do Rotary Club. Bacana demais. Isso é uma forma de agradecimento, né? O Jó falou, Maurício, não tem como falar o nome de quem fez as doações. De que foram 58 doações, mas pelo menos um agradecimento. Olha, para você que está aniversariando hoje, olha, apagando velinhas... Felicidades, que o Papai do Céu esteja abençoando todos vocês. A programação de hoje vai para todos que estão aniversariando. E hoje é aniversário da filha do meu amigo Bonifácio, né? A Isabela Aparecida Martins Gomes. Isabela, receba aí o abraço, o beijão carinhoso da sua mamãe, da sua mãe.

do seu papai que te ama demais e de todos da família, viu? E o Bonifácio falou assim, Maurício, pode ser moda de carreira porque ela gosta demais. Então, se ela gosta de festa de carro de bois, essa música vem de encontro às nossas festas que estão chegando. Sucesso pra você, Isabela!

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0: 4:32. 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Um queijo artesanal produzido em Minas Gerais conquistou pelo segundo ano consecutivo o prêmio Super Ouro na Expo Queijo Brasil 2026. A competição realizada em Araxá reuniu cerca de 1.000 queijos inscritos, produtores de 19 países e mais de 200 jurados nacionais e internacionais. O resultado reforça o destaque da produção mineira no setor de queijos artesanais, conhecida pela qualidade e pelas técnicas tradicionais de fabricação. Além do concurso, o evento contou com a feira de produtores, oficinas de degustações, palestras e atividades voltadas ao fortalecimento da cadeia produtiva.
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4: Vinte minutos, faltando para 5 e a música sertaneja não para. Aqui é o Maurício Araújo, esse é o Bem Sertanejo, tocando só modão para você. É, a Camila tá pedindo um aqui do Rio Negro e Solimões, vou programar para ela. Vou mandar um abraço também aqui para... É, deixa eu ver aqui, a Soraya, isso, a Soraya Almeida, lá do Lava Jato, que estão vindo aí a programação da 93. Pode ser qualquer um do Rio Negro? Deixa eu escolher uma bonita aqui do Rio Negro e Solimões, que eu vou mandar aqui pra Camila. Deixa eu ver aqui. Eu gosto de moda bonita, eu gosto de aquelas modas que... Essa aqui é bonita, ó. Essa aqui é linda. Vou mandar pra ela que está com rádio ligado, ó. Isso aqui já faz algum tempo, hein? Quero sua volta, Rio Negro e Solimões, passando no Bem Sertanejo. Boa tarde para você, uma excelente quarta-feira. Hoje tem novena em louvor a Nossa Senhora do Carmo.

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1: Meu amigo Ordilei, tava lá na novena ontem. Ordilei, você quase ganhou no bingo, hein?
3: Ô, meu amigo Maurício.
1: Maurício.
3: Bom? Bom. Boa tarde, Ordilei do Custódio, aqui na Celeira JK.
1: Hein?
3: Quase que eu ganhei no bingo ontem, mas não ganhei não, mas tá bom.
1: Passou perto.
4: Boa tarde pra você.
3: No dia da festa do Maurício, lá, eu tô lá preguento lá no forró, viu?
1: Certo.
3: Deixa eu te falar. Manda a música Riozinho Amigo aí pra mim aí, com Jorge Luiz Fernando. Pra mim, pro meu amigo Gilvan Bidora, lá nas tábuas. E pra você e pra quem gosta da música. Se tá na Montanhesa, tá beleza. Tchau, obrigado.
1: Beleza, esse é meu amigo Ordilei, Ordilei do Custódio. Maurício, como é que tá? Boa tarde. Manda uma banda pra nós aqui em Nova Lima. Ó, o pessoal tá longe, hein? É, manda aí. E meu amigo aí, o Pedro Berto. A música pode ser João Boiadeiro, do Moreno e Moreninho. Esse é meu amigo Gustavo, mandando aí para o Pedro Berto. O pessoal tá lá em Nova Lima.

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1: Olha, atenção aqui para essa utilidade pública. Se alguém tiver encontrado uma carteira com os documentos, tinha dinheiro também. Mas o importante neste momento, é claro, né, a documentação aí. É, deixa eu ver aqui, é uma carteira em nome de João Carlos. João Carlos perdeu a carteira. É, segundo aí o pessoal, acho que ele deve ter perdido aqui na região, de Vazante até na Carranca. É aqui, ó, na região da Carranca, no asfalto. Estava de moto, provavelmente ela não estava bem posicionada no bolso e caiu, né? Alguém deve ter encontrado essa carteira, né? Algum ciclista, algum motorista, né? Alguém que faz uma caminhada. Então, se você encontrou essa carteira, em nome de João Carlos Moresco, favor, me fala aqui na rádio para mim fazer um contato com ele. Beleza? Tá joia? Então me fala aí. Ele perdeu a carteira com os documentos. Foi na segunda-feira. Provavelmente alguém encontrou ou poderá encontrar. Beleza? Comunica aqui comigo porque tá fazendo falta os documentos aí para o meu amigo João Carlos.
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6: Abração, meu amigo Hernando. Tá lá no sítio Toá. Aí ele chegou lá, rapaz. Olha a felicidade. Uma porca lá com a leitoada. Ah, é bonitinho demais isso. Que gracinha. Os piauzinhos. Bom demais. Você tá aí no sítio mesmo, né, Hernando?
7: Ô, Maurício. Boa tarde, Maurício. Aqui é o Hernando. Nós estamos aqui no sítio Tauá, eu mais meu primo Vanderlei, cuidando dessa leitoada aí que nasceu, ó. Chegamos aqui, tinha uma ninhada ali, viu? Manda uma moda boa aí pra nós aí. Pode ser o pedreiro de Deus, oferecer pro meu pessoal que ficou lá trabalhando, na hora dessa já parou. Mas mandar também pra minha irmã Cida, lá na fazenda de Envé, meu cunhado Jeremias, meu sobrinho Gabriel, mais a esposa dele, a Andressa, pra Mônica lá no salão, e pra todo mundo que estiver ouvindo a Montanhesa. Tá na Montanhesa? Tá beleza.
6: Valeu, Hernando. Grande abraço aí pro meu grande amigo Vanderlei, da voz bonita, capitão de folia. Capitão, na verdade, capitão, ele canta em todas as vozes, né? Canta bonito demais. Um abraço, Vanderlei. Que os três ex-santos abençoe vocês. Somos...

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4: Cinco horas e 30 minutos. 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Um jovem de 19 anos, ele ficou ferido após ser atingido por golpes de faca. Isso foi durante uma discussão na noite de domingo na Praça Independência, lá em Presidente Olegário. De acordo com a Polícia Militar, essa confusão ocorreu enquanto o público acompanhava a transmissão de uma partida de futebol. A vítima relatou que tentou sair do local para evitar o confronto, mas acabou sendo atingida nas costas. A suspeita, uma jovem de 18 anos, ela foi localizada e confessou a agressão. Ela entregou a faca usada no crime, assinou um TCO, que é o termo circunstanciado de ocorrência, e foi liberada. O rapaz recebeu atendimento no hospital lá de Presidente Olegário, Darcy José Fernandes, e o caso foi registrado como lesão corporal e será investigado pela Polícia Civil lá de Presidente Olegário.
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0: Essa música do Christian Ralph, Cheiro de Shampoo, vai para o Brazinho que está ouvindo aí o Bem Sertanejo. Quem está mandando para você, Brazinho? É a Carla. Uma super tarde para você. Daqui a pouquinho tem Célia Lopes.

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O Maurício Araújo despede, mas volta amanhã às 15 horas no Bem Sertanejo. Vem aí Célia Lopes. Fique com Vidro Quebrado, Marco Aurélio e o Matias.

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3: Boa tarde, queridos filhos e filhas. Quarta-feira, no final desta tarde, vamos pedir Nossa Senhora nos ajude, São Bento. Vamos implorar e pedir o livramento, a libertação de tantos vícios. Ah... Que o vício não faça parte de nossa vida. Confirme, Senhor, essa graça. Pai, Filho e Espírito Santo. Amém. Amado Senhor, dai-nos a graça de vivermos na Tua presença, hoje e sempre. Senhor, queremos viver os Teus mandamentos, os Teus ensinamentos, e que a Tua Palavra seja luz para o nosso caminhar. No final desta tarde, pedimos a graça e a bênção de iluminar as nossas vidas com este momento de oração. Se ficaram sombras nas atitudes, nas decisões tomadas, dissipe-as, Senhor. Ao retornar para casa, dai-me um coração limpo, capaz de amar e perdoar. Que eu não leve para o seio de minha família rancor, desentendimento, discórdia. Senhor, eleva esta prece hoje e durante toda a semana, invocando a intercessão de Nossa Senhora e São Bento, pedindo a libertação de todo o mal da minha vida e dos meus familiares, mas principalmente, libertai de todos os vícios. Este mal que no coração de toda pessoa pode estragar a família, destruir vidas. Ó Deus, por intercessão de São Bento, libertai do vício do tabagismo. Ó Deus, por intercessão de São Bento, libertai do mal do alcoolismo. Ó Deus, por intercessão de São Bento, libertai do mal das drogas. Nossa Senhora, acolha esse nosso pedido, imperfeito, é verdade, mas interceda junto a Teu Filho Jesus, para que esta libertação aconteça. Peça a libertação de

0: nós. São Bento, livrai-nos do mal. São Bento, libertai-nos da inveja. São Bento, livrai-nos de todos os vícios. Uma boa noite a todos. Amém.
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Olha, 6:07, excelente noite para você que tá aí do outro lado curtindo a programação. Acabou de ouvir essa belíssima oração de todas as tardes com o Padre Reginaldo Manzotti. Vai ficar comigo, Célia Lopes, com mais uma edição do Pediu Tocou desta quarta-feira, 8 de julho de 2026. Quem nasceu no dia 8, nasceu sobre o signo de Câncer. A estação é a inverno. Excelente noite para você em qualquer ponto da nossa cidade, nas cidades vizinhas, os nossos internautas, para você nas fazendas. Obrigada pelo carinho da sintonia. Ligue aqui, participe da programação. 3831-1313 é o telefone.

0: 6:15, nós tivemos aí as duas primeiras da noite de hoje, desta quarta-feira, 8 de julho de 2026. Regis, falando sozinho, Peão Carreira e Zé Paulo, crises de ciúme. Chegou por aqui o primeiro pedido, como sempre, do meu amigo Divinão, lá da cidade de Legamar. Obrigada pelo carinho da sintonia, tá, Divino? Um abraço pra você, boa noite.
1: Oi, Zelão, boa noite, Divinão Legamar. Pedi uma política com o André e Andrade. Manda pro Vandinho, Marquinhos de Bermúdez, o Bacilo, Petroninho, todos meus colegas São Brás de Minas, Cerrado. Aí Lagoa Grande, no Pilar, e para vocês ir da rádio aqui em Legamar. Tá na Montanhesa, tá beleza.
0: Valeu, Divino. Um abraço para essa galera toda. Obrigada pelo carinho da sintonia, tá? E um abraço especial para a galera aí da cidade de Legamar, sempre ouvindo a 93.5. Para finalizar o primeiro módulo da noite, chega André e Andrade, Terra de Violeiro.

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10: Olha, 6 horas e 22 minutinhos. O programa vai com você até as 9 da noite. Lembrando, pode ligar ou interagir aqui no 996881049. Nós vamos ouvir nesse módulo musical Sérgio Reis e Filhos, tocando em frente. Panda, Calcinha de Renda, participação de Gustavo Lima e Chitãozinho e Xororó. Se Deus me ouvisse.

Hey. Nós vamos chacoalhar um pouquinho agora, né? Vai.

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10: 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Olha, 6:38, nós vamos ouvir aqui Ronaldo Viola e João Carvalho, Batidão Lascado e Cavalheiros do Forró. Tchau pra você.
11: Tchau.

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3: Olha, 6 horas e 48 minutinhos, você tá ouvindo aí o programa Pediu, Tocou, que vai com você até as 9 da noite. Você sabia que banho quente é contra a insônia? Não sabia? Pois é, gente, a agitação aí da vida moderna é uma das principais causas do aumento de número de vítimas de insônia. E uma solução simples para esse mal, segundo aí a Sociedade Internacional de Profissionais do Sono, é tomar um banho bem quente, cerca de 90 minutos antes de dormir. Isso faz aí o organismo relaxar e melhora a sua qualidade do sono. Portanto, para você que tem insônia, toma aquele banho quentinho antes de dormir, que você vai ter uma noite maravilhosa. Nós vamos ouvir agora de Paulo e Paulino, Tô Por Aí, e Bruno Marrone,

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2: Olha, um minutinho para a segunda hora do programa, com a participação agora da Tereza. Ela ligou aqui no 381-311-13, tá dedicando a música, essa de Teodoro e Sampaio, vou ficar te devendo, tá, Tereza? Realmente eu não consegui encontrar. O nome dela é Amargo Prazer, mas não tá aqui na pasta, tá bom, minha linda? Um abração para você, obrigada por estar aí do outro lado, contribuindo com a programação. Ela dedica a música de Renan e Raí, A Curva, para todos da festa de Nossa Senhora do Carmo, ali no bairro Novo Horizonte, e para a turma da Folia de Reis, da Maria Alves. Um abraço para essa galera, para os festeiros e para todos que estão participando aí da festa de Nossa Senhora do Carmo, e também a turma da Folia da Maria Alves. Quem está dedicando é a Tereza. Renan e Raí, A Curva. Na sequência tem Chico Rei e Paraná, com Zezé de Camargo e Luciano, Saudade de Nós Dois.

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5: 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Olha, 7 horas e 12 minutinhos. Eu tô aqui com a segunda participação no WhatsApp. Tá certo. Fala aí, Adalto. Tudo bem, meu amigo?
6: Oi, Sandra Lopes, boa noite.
5: Boa noite, Adalto.
6: Rio Mineiro, boiada sem preço. Oferecer a mim e a todo o pessoal que escuta a Rádio Montanhesa. E tá na Montanhesa, tá beleza. Tamo junto.
5: Valeu, meu amigo. Um abração pra você e pra todos que estão aí na comunidade do Pântano. Tamo junto sim, tá? E nós vamos ouvir, então, os dois mineiros. Boiada sem preço e Rick Renner sonhando.

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3: Olha, 7 horas e 23 minutinhos. Mais uma vez quero agradecer aqui a participação da Tereza. Tá, Tereza? Eu fiquei devendo essa de o Teodoro e Sampaio pra você, mas com certeza, na próxima oportunidade, eu vou conseguir passar ela aqui no Pediu Tocou, tá? Um abraço pra você, pra todos que estão aí, são festeiros da festa de Nossa Senhora do Carmo, e também as meninas da folia da Maria Alves. E parabéns aos aniversariantes de idade nova, nesse 8 de julho. Tudo de bom? Com muita saúde e paz, tendo saúde e paz. O resto a gente corre atrás, né? Nós vamos aqui com o Guilherme Silva, Meu Cavalo Sabe, participação de Nando Moreno. Na sequência tem Baltazar, Violeiro e Martim. Fim de Caboclo.

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5: Olha, 7 horas e 34 minutos, não deu para fazer o texto da Copervap, porque não abriu aqui no PC da Rádio Montanhesa. E nós vamos aqui com Dani Danilo, Mulher Chorona, participação de Teodoro Sampaio, Rio Negro e Solimões, Frio da Madrugada, e Gilberto e Gilmar, Mágoa de Boiadeiro.

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4: Olha, 7 horas e 48 minutos, achados e perdidos. Senhor Eurípedes Alves de Melo perdeu sua carteira contendo documentos e outros. Quem encontrou ou vier encontrar, entrar em contato com ele no 9669-2270 ou deixar aqui na recepção da emissora. Foi deixado na portaria da Rádio Montanhesa um cartão em nome de C. Evangelista. O mesmo pode procurar recepção para retirada do documento. Antônio está à procura de trabalho em fazendas. Os interessados devem entrar em contato com ele no 99834-0713. Utilidade pública. Volta amanhã, nesse mesmo horário, no programa Pediu Tocou.

Brasil. E assim que termina a Voz do Brasil, vem ela, Ju Garcia, com o programa Cidade em Love. Um abraço aqui pra quem, pra quem, pra quem? Pra Denise Alves da Pai. Um abraço pra você, pros seus pais, tá, Denise? Obrigada pelo carinho da sintonia. Nós vamos ouvir aqui Gino Geno, Chonado Sem Quantia, Bruno Marrone, Meu Jeito de Sentir e Guilherme Santiago, Varrer a Casa, Ela Não Quer.

Essa canção é uma das minhas preferidas. Um dos maiores sucessos de todos os tempos. Que a gente quis realmente. Vamos ver.

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5: Olha, 8:03, nós vamos falar mais uma vez aqui do Grupo Brasil Minas. 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Tudo bem? Boa noite. 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Olha, 8:04, aqui nesse módulo nós vamos curtir Henrique Natan, Orçamento, na sequência Sérgio Reis, Menino da Porteira e Teodoro Sampaio, Meu Amor Fugiu de Mim.

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Olha, 8 horas e 20 minutos, nós estamos caminhando aqui para encerrar mais uma edição do Pediu Tocou, e hoje é quarta-feira, nós estamos praticamente na metade da semana, dia 8, início do mês de julho do ano de 2026. E, mais uma vez, agradecendo a você que está aí do outro lado ouvindo a programação, obrigada pelo carinho da sintonia. Eu tenho certeza que esse programa é o programa mais ouvido aqui da 93.5. Tem, em especial, pelos meus colegas aqui da Rádio Montanhesa. Quero mandar um abraço para todos, tá? Obrigada pelo carinho da sintonia de vocês. Cauã Correia, a viola ou ela, participação de Rogério e Renato. Na sequência, tem Daniel, cabecinha no ombro, e Alain e Aladim, a 2 graus.

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7: Olha, 8 horas e 34 minutos. Nós estamos aqui no penúltimo módulo musical do programa. E eu quero agradecer o Gustavo. Ele tá lá... Aonde? Cadê? Tá aqui. É, boa noite aqui. É o Vicente Morcego. Não é o Gustavo, não, né? É o Vicente. Tá? E tá dizendo, boa noite, aqui é o Vicente Morcego de Uberaba, nós estamos aqui na fazenda e fazendo um churrasco. Quero mandar um abraço para toda a minha família morcegada, para toda a família da minha esposa. Quero pedir a música Frente a Frente de Mato Grosso e Matias. Tá certo. Um abraço aí para você, tá, Vicente? Um abraço para todos, a morcegada aqui da cidade de Vazante, tanto da família do Vicente quanto da esposa. Ele não disse o nome da esposa, não, mas... eu agradeço de coração, tá? Um abraço pra vocês. Nós vamos ouvir aqui Mato Grosso e Matias Frente a Frente na sequência. Tem Daniel ao meu lado outra vez e César e Paulinho da Água pro Vinho.